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3: 10:03.
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3: 10:03.
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0: A paz do Senhor para você, para você e para você aí do outro lado. 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Agora são 22 horas e 6 minutos. E a data de hoje é 22/6/2026. Tudo no 6. Esse que vos fala aqui não é irmão Lamax, viu? Aqui é o irmão Hinaldo Silva. O irmão Lamax não pôde vir hoje. Amanhã tem um compromisso muito cedo e ele não pode estar aqui. Mas a equipe da programação aqui Nova de Paz da Assembleia de Deus, Convenção Abreu Lima, já está aqui o nosso irmão Marcos. Paz do seu irmão Marcos.
1: Paz do Senhor, irmão Hinaldo.
0: Amém. Irmão Marcos já vai começar a orar, vai orar por todos. Viemos agora também do culto doutrinário, não foi, irmão Marcos?
1: Foi uma bênção do céu.
0: Uma palavra boa do pastor, do evangelista, né?
1: Evangelista.
0: Abimael. E o nosso pastor aqui é o pastor Jaumi, da Assembleia de Deus, Convenção Abreu Lima. Boa noite, a paz do Senhor para você. Vamos conversar com Deus.
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1: Glória a Deus, aleluia. Saúdo a todos com a paz do Senhor e aos nossos amados ouvintes nesta noite. Vamos orar para iniciar esse trabalho e assim oremos. Senhor Deus, meu bom Pai, te agradecemos, Senhor, mais uma oportunidade de estar aqui, Pai, para te adorar e te engrandecer. Que o Senhor continue, Pai, abençoando aqueles que estão presentes, os que ainda estão a caminho. Continue, Pai, abençoando nossos pastores, evangelistas, diáconos, auxiliares, Pai, presbítero da tua casa. Que o Senhor permaneça, Pai, com a tua mão de curas estendida. Que o Senhor visite, Pai, nos leitos dos hospitais nessa noite. Crianças, Pai, idosos, adultos e jovens e adolescentes, Senhor. Faz o teu querer, vai com a tua mão de cura, libertação, salvação, Pai. Nessa noite visita esses jovens que estão no mundo das drogas, das bebedeiras. Faz o teu querer, Pai, permanece com a gente nesta noite. Continue abençoando, Pai, o nosso irmão Hinaldo que se faz presente neste lugar, que irá, Pai, fazer esta obra nesta noite e trazer a tua palavra, uma palavra rica e abençoada, Pai. É isso que te peço e já te agradeço. Amém.
0: Muito bem, muito bem. Nosso irmão Marcos, já conversamos, né, com Deus. O irmão Lamax não pôde vir hoje, mas a equipe já chega, né? Tem ainda o irmão, como é o nome dele? Leonildo, é? Está para chegar. Pronto, está para chegar os irmãos aí para fazer a obra que a da Assembleia de Deus, que está situada ali na rua Carpina, viu? Se quiser fazer uma visita, amanhã tem aqui no centro, né? A festa, a festividade do ciclo de oração, né?
1: É.
0: Do ciclo de oração. E haverá estudos, haverá muita coisa boa da parte do nosso Senhor. Vamos ouvir o primeiro hino, Marcos, com Marcos Antônio. Ofereça aí para quem você quiser, para todo o povo.
1: Este hino eu ofereço para cada um dos ouvintes nesta noite e que escute esta letra deste hino com atenção, porque Deus tem muito para falar nos teus corações nessa noite.
0: Jesus abriu a porta, Marcos Antônio. 3, 3, 3 não, né? O meu é 8126-0063. O zap do velho aqui, irmão Hinaldo Silva. O zap do irmão Marco, qual é?
1: No zap.
0: O nome do seu zap para alguém pedir hino. O da rádio aqui, vou dizer agora o da rádio. Você quer ouvir direitinho, quer anotar aí? Escuta aí.
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0: Pronto!

0: São muitos discípulos, viu? Muitos seguidores de Jesus. O nosso irmão Léo, né? Leonildo?
1: Leonaldo.
0: Leonaldo, sou eu e. Mas ele disse, pode me chamar de Léo, né? Léo, né? Pronto, já está por aqui. Nosso justificando que o irmão Lamax não pôde vir hoje, pediu para eu vir aqui aprender mais um e mais ainda com o povo de Deus. Vamos ouvir Marcos Antônio. Jesus abriu a porta.

0: Muito bem, agora são 22 horas 17 minutos. Esse que vos fala aqui, o irmão Hinaldo Silva, hoje, aqui na cadeira que pertence a Ela Max, né? Mas ele teve que. Não pôde vir hoje, amanhã cedo vai fazer exame, vai viajar. Mas estamos aqui com o nosso irmão Marcos, irmão Leonardo, né? Leonardo, eu tenho que acertar assim, não. É Leonardo. Muito bem, paz do Senhor, meu querido. A paz do Senhor. Muito bem, muito bem. Esse microfone aí, há 14 anos eu venho sofrendo com ele. Olha, o que é que vai ter amanhã? O senhor sabe o que vai ter amanhã no centro?
1: Amanhã do centro é estudo.
0: É estudo?
1: Da comissão, né?
0: É. Vê, deu um toque mesmo.
1: Amém.
0: Aí. Depois tu vem pra cá, é melhor.
1: Vem pra cá.
0: Passa
1: amém,
0: pra cá. É, esse, é muito baixinho esse microfone. Não, o povo vai mandar áudio para aqui dizer: bom, não estamos ouvindo, não, irmão Leonardo. Você ouviu aí na íntegra, né? Já passou Marcos Antônio, Jesus abriu a porta. Jesus abriu a porta para mim. Abriu mesmo, graças a Deus. Estamos trabalhando. Olha, amanhã no ciclo de oração do centro, nosso amado vai dizer o que é que vai acontecer amanhã e vai lhe convidar. Fica à vontade.
1: Amém. Agora... Amanhã vai ter o estudo, né, da comissão ali no centro. E na quarta-feira, né, vai ser o encerramento, né? Todos estão convidados, né, para essa festividade. E Deus tem uma palavra.
0: Sempre às 19 horas, né?
1: A partir das 19 horas.
0: Pronto, não fique em casa. Vá, amanhã tem estudo. E quarta-feira é a festa, né, do ciclo de oração. O senhor já está com a palavra, né? Deus tem uma palavra para você de outro lado. Nossa programação aqui da Abre Lima é a segunda, que é hoje, né, com esse grupo e os escalados do pastor. Amanhã tem o que aqui?
1: Círculo de oração.
0: Ciclo de oração com a irmã Edinaura, né?
1: Edinaura.
0: E as meninas, né? E as meninas aqui do ciclo de oração. Quarta-feira não tem, mas quinta tem, né? Aqui com a presença do pastor e os irmãos também. Sexta é a nossa programação. Um amigo que eu encontrei há 14 anos compartilhando o amor de Deus para você. Vamos ouvir a mensagem com o nosso querido que está aqui esperando aí. Você é que está esperando uma palavra, né?
1: Amém. Vamos, eu vou ler um texto aqui, deixar apenas uma simples reflexão para as nossas vidas. No livro de Salmos 55, a partir do versículo 1, que vai dizer assim: Inclina, ó Deus, os teus ouvidos à minha oração e não escondas da minha súplica. Atende-me e ouve-me. Lamento na minha queixa e faço ruído pelo clamor do meu inimigo e por causa da opressão do ímpio, pois lançam sobre mim a iniquidade e com furor me odeiam. O meu coração está dolorido dentro de mim e terrores da morte caíram sobre mim. Temor e tremor vieram sobre mim e o horror me encobriu. Versículo 6. Assim eu disse: ó, quem me dera asas como de uma pomba, então voaria e estaria em descanso. Eis que fugiria para longe e pernoitaria no deserto. Amém? Esse texto é do salmista Davi. Alguns vão entender que é quando ele estava fugindo do seu filho Absalão, enquanto Absalão tinha tramado contra Davi. E o que eu acho interessante nesse texto é que muitas vezes a gente se esconde do deserto. Muitas vezes a gente não quer ouvir falar do deserto. Muitas vezes alguém pergunta: como é que você está, varão? Como é que você está, vaso? E alguém diz assim: estou no deserto. Mas no deserto ainda tem pão, no deserto ainda tem água, no deserto ainda tem refrigério, no deserto ainda tem proteção, no deserto ainda tem descanso. Porque muitas vezes, quando a gente mais precisa, quem está conosco é Jesus Cristo. Ele é aquele que manda em todas as coisas. Independente de onde estejamos, se Cristo está conosco, está tudo bem, está tudo certo. Então o salmista, ele vai dizer: olha, quem me dera, se eu tivesse asas, eu voaria para onde? Para o deserto. E lá eu teria refrigério, lá eu teria abrigo. Então, que independente de onde estejamos, possamos sempre crer que se Jesus está conosco, Ele é o Deus que lhe provém todas as coisas. Pode ter apenas 5 pães e 2 peixinhos. E esses pães podem até ser duros, como o pão de cevada, o pão que Jesus multiplicou em meio ao deserto. Mas no deserto tem provisão de Deus, tem multiplicação de Deus, tem livramento de Deus. E muitas vezes o Senhor, Ele permite que a gente vá para os desertos da vida, e lá Ele nos esconde, e lá Ele nos abriga. Mas o deserto, creia nesta noite, que não é para a morte, mas é para a proteção de Deus. Muitas vezes é o esconderijo de Deus para as nossas almas, para as nossas vidas. Muitas vezes o inimigo da nossa vida, da nossa alma, ele está ao nosso derredor querendo nos estragar. Mas ao nosso redor está um que é o mais valente, o Deus que luta, que peleja nossas guerras, as nossas batalhas. E Ele é o Deus que Ele vence as nossas batalhas. Então que nesta noite você possa colocar isso em seu coração, colocar isso em sua mente, que o Senhor, Ele tem cuidado de você. Elias, uma certa feita, ele correu fugindo de Jezabel, com medo de morrer, se escondeu em uma caverna, e o Senhor disse: Elias, o que fazes aqui? Come pão, bebe água, porque longo é o caminho. Então, nos desertos da vida o Senhor também está. Uma certa feita, Agar estava ali com Ismael, e ela se afasta do garoto pensando que ele iria morrer. Mas o Senhor, Ele abriu os olhos e ela viu água. O menino não vai morrer, porque tem provisão de Deus. Tem livramento de Deus. Os desertos da vida não é para nos matar. Muitas vezes a gente entra em desespero, pensamos que iremos morrer, que iremos perecer, mas nessa noite o Senhor está dizendo para os nossos corações, mesmo em meio ao deserto, tem livramento, tem proteção, tem suplemento de Deus no meio do deserto. Ninguém não vai morrer. A alma, ela não irá morrer. Mesmo que esteja no vale. Como Ezequiel, estava diante daquele vale de ossos secos. Ossos sequíssimos. Mas debaixo da autoridade de Deus. O profeta, ele profetiza e tem vida no meio do vale sequíssimo. E porventura, se no deserto você está pensando que irá morrer, o Senhor é o Deus que traz vida no meio do deserto. Como já falei, pode ser até 5 pães e 2 peixinhos. Que só tenham 5 pães e 2 peixinhos. Mas Jesus é o Deus que ele multiplica. Ele é o Deus que traz paz em meio aos desertos. No livro de Isaías, capítulo 43, e o versículo 18 e 19, vai nos dizer o seguinte, vamos ler. Isaías 43, Isaías 43:18-19. Vai dizer assim: não vos lembreis das coisas passadas, nem considereis as antigas. Eis que faço uma coisa nova, agora sairá à luz. Porventura não a percebeis? Eis que porei um caminho no deserto e rios no ermo. Tem caminho no deserto, tem proteção no deserto. O Senhor, ele tem nos guardado no meio dos desertos da nossa vida. Às vezes é o deserto do alimento, às vezes é no deserto da saúde, às vezes é no deserto de falta de amor, falta de paz. Mas no meio dos desertos, o Senhor, ele tem cuidado de nós. Ele tem cuidado das nossas almas no meio dos desertos da vida. O Senhor é o Deus da provisão. E que nesta noite a gente possa ter essa certeza, essa convicção que o Senhor, ele cuida de nós. E que possamos dizer como Davi, no meio das suas guerras, no meio daquela situação em que ele se encontrava: quem dera eu tivesse asas como águia, voaria e num deserto eu teria abrigo. Muitas vezes os desertos da vida é para experimentarmos a proteção de Deus, o livramento de Deus, o consolo de Deus, o conforto de Deus. É o Senhor dizendo para nós: eu estou aqui. Me busque mais, ore mais. Busque mais a minha presença. E às vezes a gente não entende. Está tudo dando errado ao nosso redor. Mas que nesta noite a gente se lembre que é o livramento de Deus para as nossas almas nos desertos da nossa vida. Amém? Que Deus ele permaneça vos abençoando.

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0: Agora são 22 horas e 41 minutos. Já passam 41 minutos das 22 horas. 10 horas, né?
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0: 22. Combina aí com o horário, né? 22/6/2026. Você já ouviu uma boa mensagem? Você já... Eu tava observando aqui a palavra e o hino que nós colocamos aqui sobre "Ah, se eu tivesse asas para voar". Vocês pensam que os cristãos estavam mais aqui? Já tinha fugido da terra para o céu há muito tempo. Principalmente um homem chamado Rogério, que está aqui conosco. Pode ser, irmão Rogério. Ele olhou para mim agora.
1: Pai do Senhor, a todos os ouvintes, ao nosso pastor, a toda a igreja do Senhor.
0: Amanhã tem festa, né? Estudo, né, irmão Rogério? Amanhã tem festa onde?
1: Lá no centro.
0: Lá no centro, aqui na cidade de Toritama, bem pertinho ali. Eu não sei o nome daquela rua ali.
1: Estudo Bíblico.
0: É Estudo Bíblico. Mal ponto de referência, povo ir, rapaz, aqui. De lá do Zé do Coco, era isso mesmo que estava aqui.
1: Isso.
0: Pronto, esse Zé do Coco saiu agora da. De lado do ponto ali de Zé do Coco, você sabe, né? A Assembleia de Deus começou a abrir ali, mas assim é essa mesmo que você pensou, você passa de frente todo dia, né? Amanhã tem estudo da palavra de Deus. E quarta tem.
1: Aniversário Círculo de Oração.
0: Quantos anos estão lembrados? A gente não lembra, não. Mas alguém que é da comissão aí está ouvindo, dá um toque para cá, para nosso celular 81260063 ou 89798989 89798989. Você vai esquecer, tanto 9249. Irmão Rogério, hoje não deu para ir para a doutrina, né?
1: Não deu para chegar, não. Pôs um pouco adoentada.
0: Essa virose tá terrível.
1: Se precisar, eu vou socorrer. Aí acaba deixando a gente no alerta. É 22 anos de oração, viu?
0: 22 anos, né? É benção, Deus.
1: 22 anos de joelho no chão.
0: A oração é a respiração da alma, meus amados. A oração é a respiração da alma. Quem ora, o homem chamado Chacrinha, né? Que foi o. Começou na Tupi, muito tempo atrás. Eu sou velho já, né? Ele dizia no programa dele: quem não se comunica, se trombica, né? Leva topada, erra. Imaginem, você liga para o irmão Rogério, né? Aquele momento de festa, aquele momento de uma viagem. E você tem que se comunicar com ele. Ele é que sabe que é a hora que vai sair. Ele é que sabe que vai dar certo. Aí você não conversa, nós não conversamos com o Rogério. Aí a gente vai se trombicar, a gente vai, né? Vai perder o horário. Mas liga para ele, manda mensagem: ô, irmão Rogério, nós vamos sair que hora? Aí dá tudo certo. Mesmo assim, é quando não se conversa com Deus. Por isso que eu estou aqui dizendo a você: continue orando. Mas, irmão, eu sou católica, eu até aprendi a orar. Vocês dizem que reza. Não, eu não li nada, não. Você reza, você está conversando com Deus. Agora, Deus te escuta. Ele me escutou. Eu, quando não era cristão, ele me escutou. Quando eu tentei o meu suicídio, dentre dos três que eu tentei, o último, eu gritei por ele. E ele chegou. Mas o senhor não era católico? Sim. Mas Deus tinha ouvido. Né, irmão Rogério?
1: Com certeza.
0: Diga aí um versículo aí que fala que Deus ouve o pecador, né? Ele se aborrece do mal, né? Mas ele ouve o pecador, né? Mais ou menos assim, né?
1: Isso.
0: Deus ouve o pecador.
1: Deus, ele abomina o pecado, né?
0: Sim.
1: Mas ama o pecador.
0: Mas ama o pecador. Eu digo sempre, há 14 anos na nossa programação, todos que foram curados, essa é forte agora, viu? Todos que foram curados, todos que seguiam Jesus, não era cristão, exceto os 12 discípulos. Tinha dois ainda, um que negou e

0: outro que, né, que traiu. Mas todos. É Leonardo. Acertei? É Leonardo. É esse R aí que está. Eu vou tirar o. Leonardo. É Leonardo. Pronto. É Leonardo. Todos não eram cristãos. E Jesus fazia no final o quê? Vai em paz, tua fé te salvou. E Jesus não falava para animar eles, não. Jesus falava porque eles já estavam curados. Jesus falava porque eles já estavam com seus propósitos. Glória a Deus. Na bênção de Deus. Vai em paz, tua fé te salvou. O Senhor quer o quê? Eu quero ficar bom. O Senhor não é cego? E aí? O que falta em mim, falta em muitos, é você crer mais e acreditar que Jesus existe. Não é isso, irmão Rogério?
1: Sim, senhor.
0: Rogério, vai
1: deixar o versículo que o senhor falou, né?
0: Sim, fala aí.
1: Jeremias 33:3. Clama a mim e responder-te-ei, e anunciar-te-ei coisas grandes e firmes que não sabeis.
0: Tá vendo aí? Confirmou, né? Clama a mim e responder-te-ei, e anunciar-te-ei coisas grandes que tu não sabe. Mas eu não sou crente. Você não está orando? Agora tem que fazer. Tem que fazer a sua decisão para você entrar no céu. Isso é a verdade. Para entrar no céu não é de qualquer jeito.
1: Só tem um caminho.
0: Só tem um caminho. Glória ao nome de Jesus. Eu vou colocar um hino aqui. Aí depois do hino, que é uma indicação do nosso ouvinte fiel, dá um crachá ele aqui. Do meu programa, né? Eu não sei se vocês aí da.
1: Daniel, é daqui também.
0: Mão Daniel vai ganhar um crachá nesse final de ano.
1: Diário.
0: Ele tá pedindo um hino lá do fundo do baú. Cecília de Souza. Olha, olha o hino, escuta aí. Escuta aí o hino que ele pediu. Não, ela tá aqui. Eu coloquei aqui, tá aqui. Eita, Lamax. Cadê tu, Lamax? Olha pra aí o hino. Cecília de Souza, só entra lavado. Pronto, aí confirmou, tá vendo? Vamos ouvir às 10 horas e 49 minutos. Só entra lavado. Mas o que tomar um banho para entrar no céu? Não, meu filho, é diferente. O Rogério daqui a pouco vai explicar essas coisas, ele vai pregar. Deus tem uma palavra para você. Escuta aí.

0: Glória a Deus, agora são 22 horas e 53. Eu queria que Leonardo bota a cadeira para cá um pouquinho. Um assunto que eu falei aqui foi muito importante, porque às vezes a gente fala ligeiro. Até dá um debate aqui, né? Para receber a cura, ele vai responder aqui. Eu falei que muitos, né? Até dos discípulos, levar até carão de Jesus, tem que crer, tem que confessar. Mas é isso mesmo, Leonardo. Para receber a cura, tem que fazer o quê? Explica aí.
1: Tem que crer, né?
0: Crer... Pode falar aí, no microfone.
1: Tem que crer em Jesus.
0: Sim.
1: Né? Não tem como a gente ter cura, não tem como a gente ter libertação, salvação.
0: Não é só ouvir também, né? O que eu falei, né? Deus está lhe ouvindo, Jesus vai lhe curar, converse com ele, clama a mim, responde-te-ei. Mas tem a chave certa que é o
1: crer, né? Veja só, o senhor tinha falado que todos que foram curados, né, por Jesus,
0: receberam sua cura, né?
1: Então, mas eles não criam, né? Eles não criam. Mas para que Deus ele possa fazer um milagre, se a gente for para a Bíblia, a gente vai ver sempre isso. Quando Jesus ele perguntava algo para o necessitado, ele perguntava, olha, você crê? Vou dar um exemplo. No livro de João, no capítulo 11.
0: Isso é bom porque vai abrindo a mente para um bom papo, né? Um bom diálogo da Bíblia, um estudo da Bíblia. Aqui tem Deus professor, né? Três, né?
1: No capítulo 11, Jesus ele vai perguntar para Marta se Marta cria que o quê? Capítulo 26, por exemplo. Ele vai dizer assim, ó. E todo aquele que vive e crê em mim nunca irá morrer. Crês tu nisto? Mas antes ele já pergunta para ela. Olha, você crê que seu irmão ele pode, né, ressuscitar? Então, a pergunta de Jesus é sempre em relação a gente precisa crer. O homem para ser curado, ele precisa crer em quê? Na cura? Não. A gente precisa crer num Deus que cura. Porque a cura, se vamos dizer que eu creia na cura, a cura ela vai vir por vir? Não. Eu preciso crer no agente da cura. E quem é o agente da cura? É Jesus. É ele que pode trazer a cura. E quando eu falei sobre a questão de crer, a questão de fé, a gente vai ver, por exemplo, no livro de Romanos, no capítulo 10, foi o texto que a gente estava conversando aqui,
0: a gente vai ver justamente isso.
1: Livro de Romanos, no capítulo 10, o versículo 9, né? É um versículo que eu sempre trago. E vai dizer assim, versículo 9, vai dizer assim: mas que diz? A palavra está junto a ti, na tua boca e no teu coração está a palavra da fé que pregamos. Versículo 9: a saber, se com tua boca confessares ao Senhor Jesus e em teu coração creres que Deus o ressuscitou dentre os mortos, serás salvo. Precisamos entender o exercício da fé. Mas como eu sempre falo, o maior milagre do ser humano não é a cura física, não é a porta aberta, não é nada disso. O maior milagre que o ser humano ele pode ter em sua vida é o nome escrito no livro da vida. E para que isso aconteça, é necessário eu crer em Jesus, eu entregar a minha vida a Ele, eu confessá-Lo como Senhor e Salvador da minha vida. Mas tudo, Ele parte do ponto, Ele sai do ponto de crer. Precisamos crer. E esse crer não é apenas eu acredito que Jesus existe. Porque tem muita gente que diz, eu creio. Crer, A Bíblia vai dizer que a fé sem as obras é morta. Do mesmo jeito que as obras sem a fé é morta. Então eu preciso entender que existe o conjunto. Existe o crer. Ah, eu creio. Então eu vou fazer o quê? Eu vou andar pelo aquilo que a palavra me ensina. Amém.
2: Muito bem. Rogério, confirma o que ele falou, Rogério?
3: Amém. Glória a Deus.
2: Pode citar alguns versículos aí.
3: O homem é um teólogo, graças a Deus. Instruído na palavra.
2: É, aqui é um podcast logo, agora, né? Um podcast.
3: Eu logo vejo que é um frequentador, aluno de escola dominical.
2: Tem outra passagem também?
3: Sim ou não? Porque na escola dominical é onde a gente aprende.
2: Rogério, tem aquela passagem também do que ele até citou, né? Do Jairo, né? Jesus disse que se ele cresce também, né?
3: É.
2: Tudo é possível. Várias passagens, tudo é possível, né? Que crer, né?
3: Uma das passagens que eu gosto muito é do pai do jovem endemoniado, né? E Jesus diz a ele: tu crês que eu posso curar? E ele diz: me ajuda na minha fé, né? Ele não tinha a convicção, mas ele acreditou que Jesus podia fazer e podia fazer com que ele aumentasse a sua fé. Aí Jesus fez o milagre na vida do jovem, expulsando ali aquela caixa de demônio da vida dele. Então, pela fé, né, o exercício da fé, ela traz cura, ela traz salvação. Não tem como ser salvo sem fé, sem crer em Jesus como filho de Deus.
2: Mas ele falou uma coisa aí também muito, muito edificante. Não é só ter fé, tem que exercê-la. Né, Leonardo? Não é só ter fé. Você tira uma habilitação, você tira a habilitação, você tem que praticar. E a fé pode ser também assim, né? Praticar a fé. Praticar crendo. Né? Anda a chave as duas palavras, né?
3: E crer. Direcionando a pessoa certa, né? Que é a pessoa do nosso Senhor Jesus Cristo. Né? Direcionando a Ele. Porque também.
4: É por causa da questão da crer, tem gente que crê em tantas coisas.
3: Né? Isso.
2: É. É crer numa mesa num centro, né? Vai lá no centro Macumba e crer naquelas coisas, mas tem que crer em Jesus. É uma lição que nós estamos aprendendo aqui, a gente aprende todo dia, né? O que eu estou entendendo aqui, que tem que andar junto, primeiro confessar, né, Rogério? E crer em quê?
3: Crer em Jesus.
2: Mas Rogério também vai nos deixar também, vai nos dar uma aula, né? Professor de escola dominical, mas não estamos exaltando aqui o ser humano. É uma honra, irmãos. Esses homens vivem pela palavra. Eu não vivo? Vivo, eu dependo da palavra. Eu estou no Ministério do Louvor. Antes do louvor, eu já cantava em churrascaria. Mas eu estou no louvor agora, sincero, não cantando para a mulher, não cantando aquelas coisas de paixão. Não sou contra quem canta, é um poeta, é um poema, está fazendo por seu amor, não sei, etc e tal. Mas hoje eu estou fazendo mais ainda por amor. Eu estou fazendo para uma só pessoa, que é digno de toda honra e de todo louvor. Olha bem, ele é digno de toda honra e todo louvor. Ele quem? Jesus. O meu louvor hoje é para ele. Muitos cantores dizem: não, eu fui alcançado pelo louvor, quem me salvou. Outro assunto também muito profundo: quem me salvou foi o louvor. Mentira, não foi o louvor que te salvou. A Bíblia diz que a fé vem pelo ouvir. O irmão Rogério gosta muito desse versículo, em culto de pregação que eu ouço ele falando. A fé vem pelo ouvir, e ouvir a palavra de Deus. Eu fui atraído pelo louvor, mas quando eu cheguei lá teve a palavra. Antes do louvor tem, depois do louvor tem a palavra. E, infelizmente, muitos dos templos mais nas igrejas não estão tendo mais a palavra. É só louvor, só louvor, só louvor. E a palavra? Ah, sai alegre, sai contente. Mas tem que ter a palavra. Eu fui salvo pela palavra de Deus. Irmão Rogério,
3: glória a Deus.
2: Continue, meu amigo.
3: Glória a Deus. É verdade. A fé,
2: no assunto aí.
3: Ela tem que ser ela tem que ser na nossa vida algo que a gente pratique, né? Tem que ser praticada. Muitas vezes a gente vê pessoas que passam por alguns traumas, alguns problemas, vamos dizer assim, de saúde, e endeusam um médico, endeusam algum atributo que fez, uma promessa, algo assim, e não dão a glória para aquele que é digno de toda a honra e toda a glória. Não dão a honra a ele que é quem usa, né, daquele homem que está ali para fazer aquela cirurgia, aquela operação, e usa para fazer o milagre. E muitas vezes, já vi já histórias de pessoas que Deus curou e a pessoa se converte, entende razoavelmente, e depois que está bem, deixa os caminhos do Senhor. Aí vem outra enfermidade, aí se converte novamente. E fica um ciclo vicioso, né? Até o momento que Deus, em sua soberania, sua soberana vontade, diz: não, eu vou guardar, vou curar, salvar, né? Curar não, vou salvar e vou guardar. Porque se a pessoa ficar bem de novo, vai esquecer quem fez o milagre, né? Vai dar honra ao outro, vai dar honra ao homem, vai dar honra ao médico, vai dar honra às promessas, vai dar honra às divindades pagãs, em vez de dar honra àquele que é digno de toda honra, todo louvor e toda adoração, né? A ele toda a glória. Eu quero trazer uma palavra aqui esta noite, no evangelho ao qual escreveu Mateus, no capítulo número 7, a partir do versículo 24, sobre os dois alicerces. Mateus, capítulo 7, a partir do versículo 24, onde nos diz assim a palavra do Senhor: todo aquele, pois, que escuta estas minhas palavras e as pratica, assemelhá-lo-ei ao homem prudente, que edificou a sua casa sobre a rocha, e desceu a chuva, e correram os rios, e assopraram ventos, e combateu aquela casa, e não caiu, porque estava edificada sobre a rocha. E aquele que ouve estas minhas palavras e as não cumpre, compará-lo-ei ao homem sensato, que edificou a sua casa sobre a areia, e desceu a chuva, e correram rios, e assopraram ventos, e combateram aquela casa, e caiu, e foi grande a sua queda. Glória seja dada ao nome santo do Senhor. Pedi ao nosso irmão Marcos para nos conduzir em oração. Amém.
5: Saúdo a todos com a paz do Senhor. Vamos orar nesta noite, né? Porque o Senhor já está presente neste ambiente e no lar de cada um nesta noite que está nos ouvindo. E assim oremos. Senhor Deus, meu bom Pai, te agradecemos, Senhor, por mais uma oportunidade de estar aqui para te adorar e te engrandecer. Que o Senhor permaneça, Pai, abençoando a vida desses servos que estão aqui, nosso irmão Leonardo, nosso irmão Rogério, a mim e ao nosso irmão que está aqui, o locutor desta noite. Que o Senhor permaneça abençoando a vida de cada um. Que o Senhor permaneça, Pai, com as tuas mãos estendidas de cura, salvação, libertação. Visita, Pai, nesta noite os lares daqueles que estão ouvindo, Pai, esse aparelho de som. Porque eu sei, Pai, que o Senhor tem uma palavra nesta noite, uma palavra de cura, de salvação, libertação. Só abaixa somente vocês crerem nesta noite, porque o Senhor tem algo da parte dEle para falar para cada ouvinte nesta noite. É isso que te peço e já te agradeço. Amém.
3: Glória a Deus. Graças a Deus por tudo que o Senhor já tem falado nesta noite aos nossos corações. Glória a Deus, aleluia. Mas Deus, Ele tem uma palavra para você. Glória a Deus. Glória seja dada ao Senhor. A palavra de Deus em Mateus, capítulo número 7, versículo 24, onde fala sobre os dois alicerces. É interessante que quando a gente presta atenção nessa mensagem de Jesus, quando Jesus nos traz essa mensagem logo após a concretização do sermão da montanha, ou sermão do monte, Jesus ele nos traz a uma aplicação da sua palavra, quando ele diz: todo aquele, pois, que escuta estas minhas palavras e as pratica. Porque a palavra de Deus, ela deve ser praticada na nossa vida. A palavra de Deus não é para ser só ouvida, ou simplesmente, como muitas pessoas fazem, abrem a Bíblia, e muitas vezes em um salmo muito conhecido, o Salmo 91, e coloca a sua Bíblia em cima da geladeira, coloca a sua Bíblia em cima do rack, coloca a sua Bíblia em cima da mesa. E muitas vezes aquela página está tão amarela, tão suja, mas aqueles versículos que ali estão ainda não estão no coração, ainda não estão trabalhando na vida da pessoa. Porque a palavra de Deus, ela muda a nossa forma de falar, a nossa forma de andar, a nossa forma de conviver na sociedade, a nossa forma de agir em meio a situações adversas. Então, a prática da palavra de Deus transforma o homem. A prática da palavra de Deus modifica o homem. Tira o ser natural e eleva ele a um ser espiritual, a um ser dependente de Deus. A palavra de Deus, ela nos conduz às veredas certas. Ela nos conduz à direção de Deus. Glória seja dada ao Senhor. Então o Senhor ele diz que todo aquele que escuta estas minhas palavras e as pratica, assemelhá-lo-ei ao homem prudente que edificou a sua casa sobre a rocha. Edificou a sua casa sobre a rocha. E quando a palavra de Deus ela fala de rocha, ela está falando do nosso Senhor Jesus Cristo. Ela está falando de um fundamento que nos permite, glória seja dada ao Senhor, estar de pé em meio a tantas situações complicadas da nossa vida. Quantas situações passamos nesse dia? Quantas situações passamos ainda nessa manhã, de manhã, à tarde ou à noite, em que nós poderíamos até dizer assim: não, vou pegar no pescoço de um, vou fazer isso, vou fazer aquilo, mas a graça de Deus, através da sua palavra que já trabalhou em nossos corações, em nossas vidas, ela nos transforma de tal forma que nós andamos em um mundo tão difícil e em meio às situações a gente só abre a boca para dizer: tende misericórdia, Senhor, tende misericórdia. Porque o inimigo, ele fica ao nosso derredor, nos tentando nos tirar da presença de Deus, e nós temos que lutar para permanecer na presença do Senhor. E muitas vezes lembrando dos versículos bíblicos, lembrando dos salmos, lembrando dos louvores, glória seja dada ao Senhor. Porque é o que nos faz ficar firme na rocha. As dificuldades vêm para todos. A palavra de Deus, ela vai dizer no versículo 25 e no versículo 27, vai repetir as mesmas catástrofes. Vai dizer que desceu a chuva, que correram os rios, que sopraram os ventos e combateram aquela casa. Da mesma forma do homem prudente, como também do homem insensato. Quando Jesus diz: aquele que ouve as minhas palavras e as não cumpre, compará-lo-ei ao homem insensato, que edificou a sua casa sobre a areia. Muitas vezes nós estamos em meio a uma sociedade que a maior preocupação que a sociedade tem é com aquilo que é visto, com aquilo que é notado, né? Muitas vezes se preocupa muito com a fachada da casa. Se preocupa muito em fazer uma fachada bonita, uma vidraçaria bonita, um azulejo bonito. Se preocupa muito em fazer algo que alguém vá ver e vá achar bonito. E não há a mesma preocupação na base, no sustento daquela estrutura.
1: Muitas vezes o sustento daquela estrutura, ela é feita com materiais de segunda. Ela é feita de qualquer forma. Ela é feita para se gastar menos, para ter mais dinheiro para gastar com a fachada, deixar a fachada bonita. E quando a gente traz isso para a nossa vida espiritual, é muitas vezes a gente se preocupar em estar com a roupa bonita, é de estar bem vestido, é de estar de uma forma agradável, mas muitas vezes ter orado apenas 10 minutos, ter orado apenas 5 minutos. Está com uma aparência tão bonita, uma aparência tão... mas com a dependência de Deus tão pouca. Não guardando a palavra do Senhor. Porque a palavra do Senhor, ela nos torna dependente de Deus. A palavra do Senhor nos torna dependente da vontade do Senhor. A palavra de Deus, ela nos torna dependente do seu querer e do seu agir na nossa vida. Glória seja dada ao nome santo do Senhor. Quando edificamos a nossa casa, quando edificamos a nossa vida sobre o alicerce que é Jesus, quando a chuva vem, quando os rios vêm, quando as dificuldades, as lutas, as amarguras dessa vida, ela vem, nós continuamos de pé. Porque Jesus, ele está conosco. O corpo, a fachada continua de pé. Ainda que a base esteja de joelho, glória seja dada a Deus. Ainda que a base esteja de joelho na presença dele, buscando forças nele, se segurando nele, glória seja dada a Deus. Porque ele é a nossa rocha, ele é a nossa salvação, ele é o nosso sustentáculo, ele é quem nos mantém de pé, glória seja dada a Deus. Então precisamos praticar essa palavra, precisamos viver a palavra de Deus, precisamos estar de acordo com a vontade de Deus, glória seja dada ao Senhor. Porque se nós abrimos mão de estarmos debaixo da vontade de Deus, qualquer tempestade nos derruba, porque somos pó, somos fracos, somos falhos, não temos nada em nós que agrade a Deus, a não ser a nossa intimidade com Ele. O velho homem, ele nos distancia de Deus. O velho homem nos leva cada vez mais para as profundezas do pecado. O velho homem, ele se corrompe com tudo. Então precisamos estar firmes na rocha. Precisamos estar edificados em Cristo. Precisamos estar meditando e vivendo a palavra de Deus. É bem verdade que não é fácil você edificar uma casa sobre a rocha. Não é fácil. O preço é alto. Você vai gastar mais material. Mas o fundamento vai segurar toda a estrutura. Quando você faz na areia, o gasto é pouco. Quando você faz na areia, quando você não se preocupa com o alicerce, a casa sobe rapidamente. Mas não aguenta. Não aguenta as chuvas, não aguenta a correnteza dos rios, não aguenta os ventos, não aguenta quando o inimigo, ele vem muitas vezes até nós para dizer: eu sei quem você era, eu sei o que você fazia. Quando muitos vêm nos julgar, mas quando nós estamos edificados na rocha, o mundo pode se levantar contra nós. Mas nós vamos dizer assim: maior é o que está conosco do que o que está no mundo. Maior é o que está conosco, porque a nossa confiança está nele. Glória seja dada ao nome santo do Senhor. Glória seja dada ao nome santo do Senhor. Bom é estar na presença do Senhor. Bom é estar na vontade do Senhor.
3: bom é estar debaixo das asas do Onipotente. Glória seja dada a Deus. Guardado no esconderijo do Altíssimo. Porque nós somos fracos, dependemos dele. Então aquele que ouve as palavras do Senhor e não as cumpre. Quem sabe você, que outra hora estava dentro da casa do Senhor, estava ouvindo a palavra do Senhor, mas por algum motivo deixou de olhar para Jesus. A palavra de Deus diz que Pedro, certa vez, quando Jesus ele vinha andando sobre o mar, a palavra de Deus diz que Pedro pediu a Jesus para encontrar com ele. E a palavra de Deus diz que Jesus disse a Pedro que ele viesse. E Pedro foi o segundo homem que andou por cima do mar. Mas a palavra do Senhor diz que os ventos, a tormenta do mar, fez com que ele tirasse os olhos de Jesus. E ele começou a olhar para o que estava acontecendo, para as circunstâncias, para a dificuldade. E quando ele começou a olhar para isso, ele começou a afundar, começou a ir a pique. E quando ele começou a afundar, a palavra de Deus diz que ele clamou ao Senhor. E é interessante que quando ele volta a olhar para Jesus, ele começa a andar de novo pelo mar, porque ele voltou para o barco. Então olha para Jesus. Não importa a situação que você esteja hoje, se você deixou de olhar, caiu na tentação do pecado, está de novo no mundo, está fazendo o que não agrada a Deus, está em meio à idolatria, está em meio à bebida, está em meio às drogas, está em meio à prostituição, mas eu digo para você nesta noite, onde você está no lamaçal do pecado, cada vez que você tenta sair, mais você cai para dentro. Olha para Jesus, estende a tua mão para Cristo e Ele vai te pegar pelas mãos e te levantar de novo. Glória seja dada ao nome santo do Senhor, mas a atitude tem que ser sua. Muitos dizem por aí, o cair é do homem, mas o levantar é de Deus. Mas a palavra de Deus diz, o justo cairá 7 vezes, mas o Senhor o ajudará a levantar. Então você tem que tomar a atitude como filho pródigo. O filho pródigo, ele ensaiou e ele disse, eu irei ao meu pai e direi, pai, pequei contra os céus e contra ti e não sou digno de ser chamado o teu filho. Ele tomou a atitude de ir até o pai. Então toma atitude nesta noite, sai da situação que você está. Ah, mas eu não tenho força. Toma uma atitude, porque a força Ele vai te dar. A força está com Ele está o operar, está o fazer. Mas você tem que tomar uma atitude, porque Deus não é como o inimigo. O inimigo não espera que você tome atitude, não espera que você abra a porta, não espera que você deixe o entrar. Ele entra, ele arromba tudo, ele faz bagunça, ele faz atrapalho, mas Jesus não. Ele está na porta batendo. Se você abrir, ele entrará. Glória seja dada ao nome santo do Senhor. Jesus está batendo, Jesus está batendo. Glória seja dada a Deus. Abre a porta do teu coração. Deixa Jesus entrar na tua vida. Deixa Jesus tirar tudo aquilo que é atrapalho. Deixa Jesus tirar as amizades que não te levam a nada. Deixa Jesus tirar os vícios que estão te destruindo. Deixa Jesus tirar as amarras do pecado que não deixa você dar um passo para frente. Deixa Jesus tirar tudo aquilo que está te levando para o abismo. Mas eu digo a você nesta noite, toma uma atitude. Tome uma atitude na sua vida.
6: para que o Senhor possa fazer coisas grandes na tua vida. Glória seja dada ao nome do Senhor. Você não vai ficar do mesmo jeito que você está. Mas para isso você precisa praticar a palavra do Senhor. Para isso você precisa colocar essa palavra no coração e dizer: eu ouvi a palavra de Deus, eu vou tomar uma atitude, eu vou me levantar, eu vou ir em direção a Cristo. Glória seja dada ao Senhor, porque a palavra do Senhor, ela diz, olhando para Jesus, autor e consumador da nossa fé. Olha para Jesus nesta noite. Não olha para as circunstâncias, não olha para as dificuldades. Não olha para os decretos que deram para a tua vida. Muitas vezes as pessoas olham e dizem, não tem jeito. Muitas vezes alguém olha e diz, vai morrer da forma que está. Muitas vezes alguém olha e diz, era para ser alguma coisa, mas olha a situação que está. Ei, Deus, Ele quer fazer algo novo na tua vida, mas você tem que tomar uma atitude. Você tem que deixar de olhar e escutar quem não tem nada para te oferecer, quem não tem nada para te dar, mas erguer a tua voz, clamar ao Senhor, e Ele vai te ouvir, vai mudar a tua história. Ele vai mudar a tua história. Eu não sei onde você está neste momento. Eu não sei onde você está. Se você está no seu quarto, se você está na lavanderia, se você está nos fabricos, se você está nos bordados, se você... Não sei onde você está, mas uma coisa eu sei dizer a você. O Senhor, Ele foi ao teu encontro. Ele está aí, bem pertinho de você. Basta tão somente você olhar para Ele, entregar a sua vida a Ele. E Ele vai fazer coisas grandes na tua vida. Ele vai fazer coisas grandes na tua vida. O Senhor, esta noite, Ele quer te dar vida. O Senhor, esta noite, Ele quer mudar a tua história. O Senhor, esta noite, Ele quer fazer coisa nova na tua vida. Glória seja dada ao nome do Senhor. Você que não conhece a Jesus ainda, você que só ouviu falar de Jesus, saiba que Ele é o único que pode mudar a tua história. Ele é o único que pode reverter a tua situação. Ele é o único que pode curar as tuas feridas. Ele é o único que pode fazer coisas grandes e coisas novas na tua vida. Basta tão somente você dar um passo. Basta tão somente você crer, como foi falado aqui esta noite. Crer com o teu coração e confessar com a tua boca. E Jesus vai fazer coisas grandes e coisas novas na tua vida. Ele é o alicerce. Ele é a rocha. Glória seja dada ao Senhor. Ele é a rocha que vai te dar firmeza. Quem sabe você está edificado na areia. Quanto mais dá um passo, mais a areia afunda. Quanto mais dá um passo, mais a areia afunda. Mais a areia escorrega. Mas Jesus, Ele é a rocha. E Ele quer mudar a tua história, a tua situação. Ele quer tirar você do lamaçal do pecado. Ele quer tirar você do mundo de vaidade, de prostituição, de tanta coisa ruim, de tanta coisa nojenta que tem impregnado a tua vida. Ele quer te lavar com o seu sangue, purificar as tuas vestes, mudar os teus caminhos, te dar uma direção. Te dar uma direção. Porque Ele é o caminho, a verdade e a vida. Ele é o caminho. Ele é a verdade. Ele é a vida. E ninguém vem ao Pai se não for através dEle. Só tem uma porta, e essa porta é Jesus. O céu é grande. O céu é grande. A palavra de Deus fala de milhares e milhares de anjos. É assim? Mas só tem uma porta para entrar lá. Só tem uma porta. E a porta é Jesus. A porta é Jesus. Não adianta atalho. Não adianta pensar, não, mas vai dar um jeitinho. Dá pra... Não. Não tem jeitinho, não. Não tem jeitinho. É só através de Jesus. Ah, mas eu vou pro céu. Vai através de Jesus. Sem Jesus, ninguém chega lá. Pelo menos o céu da Bíblia. Pelo menos o céu da Bíblia. Sem Jesus, ninguém chega lá. Se for outro céu, se for céu de Harry Potter, se for céu de Nárnia, se for céu de invenções, do Alto da Compadecida, de tantas coisas, se for esse céu aí, agora se for o céu bíblico, se for o céu bíblico, só tem uma porta. E a porta é Jesus de Nazaré. Sem ele ninguém vai. É lá em João, capítulo número 3. Quando Jesus está conversando com Nicodemos. João, capítulo 3. João, capítulo 3. Jesus está conversando com Nicodemos. E Nicodemos diz para Jesus: Rabi, bem sabemos que és mestre vindo de Deus, porque ninguém sabe fazer estes sinais que tu fazes se Deus não for com ele. Aí no versículo 3 do capítulo 3 de João, Jesus respondendo disse-lhe: na verdade te digo que aquele que não nascer de novo não pode ver o reino de Deus. Não pode ver. Aí no versículo número 5, Jesus respondeu: na verdade te digo que aquele que não nascer da água e do Espírito não pode entrar no reino de Deus. E para nascer da água do Espírito faz o quê? Tem que aceitar Jesus como Senhor e Salvador da sua vida. Não tem outro jeito. Tem outro jeito, Eliana? Tem outro jeito, irmão Marco? Tem outro jeito, irmão? Não. Só através de Jesus. Só através de Jesus. Amém. João 10, versículo 7. Tomou, pois, Jesus e disse-lhes: em verdade vos digo que eu sou a porta das ovelhas. Todos quantos vierem antes de mim são ladrões e salteadores, mas as ovelhas não os ouvirão. Eu sou a porta. Se alguém entrar por mim, salvar-se-á. E entrará e sairá e achará pastagem. O ladrão não vem senão a roubar, a matar e a destruir. E eu vim para que tenha vida e a tenham com abundância. Eu sou o bom pastor. O bom pastor dá a sua vida pelas ovelhas. Então, ele é a porta. Não tem outra. Não tem outra forma de chegar até o céu. Para entrar no céu, tem que nascer de novo. Tem que nascer da água e do Espírito. Tem que crer em Jesus. Glória seja dada ao Senhor. Mateus capítulo 14, né? Mateus capítulo 14. Não, João 14, desculpe. João 14. Para a gente encerrar aqui. João 14. Jesus disse: eu sou o caminho e a verdade e a vida, e ninguém vem ao Pai senão por mim. Então ele é o caminho, ele é a verdade, ele é a vida, ele é a porta. Glória seja dada ao Senhor. Ele é a única salvação para nossas vidas. Glória seja dada ao Senhor. Só Jesus pode salvar, só Jesus pode libertar, só Jesus pode transformar o homem pecador em uma nova criatura. Só Jesus pode nos levar para o céu. Glória seja dada ao Senhor. Porque só Ele pode nos salvar. Tem um versículo, eu estou procurando aqui, onde diz que não há outro. Irmão Leonardo, lembra onde é? Que não há outro em quem possamos ser salvos. E em nenhum outro. É Pedro, é na mensagem de Pedro. Isso. Aqui, Atos 4 e 12. E em nenhum outro há salvação, porque também debaixo do céu nenhum outro nome há dado entre os homens pelo qual devemos ser salvos. Só em Jesus. Só em Jesus. Nem pode tirar o J, nem pode tirar o S. Só Jesus. É, não tem outro nome, só Jesus. Não pode mudar. Não pode transferir para outra pessoa o que só Ele pode fazer. Glória seja dada ao Senhor. Então você que ouviu esta palavra, você que ouviu as mensagens que foram pregadas aqui nesta noite, você que viu os comentários dos irmãos aqui sobre fé, sobre fé, você que ouviu falar do amor do Senhor, toma sua decisão com muita pressa. Toma sua decisão com muita pressa, porque há uma batalha travada. Não é fácil, mas o Senhor, Ele está te guardando. Até hoje Ele tem te guardado, Ele tem te dado livramento. Até hoje o Senhor, Ele tem cuidado de você. Ele tem cuidado da tua vida. Nós podemos enumerar. Nós podemos até tentar enumerar os livramentos que o Senhor tem nos dado nesse dia. Mas certo dia o salmista Davi disse: glória a Deus, que darei ao Senhor por todos os benefícios que Ele me tem feito. É o 24? Salmo. Então o Senhor, Ele tem feito muito grandes coisas em nossa vida, e nós estamos alegres por isso, nós estamos felizes por isso, nós estamos felizes nesta noite de poder anunciar a você esta palavra, palavra de fé, palavra de salvação, palavra de transformação, palavra de equilíbrio para a tua vida, palavra de renovo espiritual para a tua vida. Crê no Senhor Jesus e serás salvo. Crê no Senhor Jesus e Ele vai fazer coisas novas, coisas que você nem imagina Ele pode fazer na tua vida. Glória seja dada ao Senhor. O salmo que foi citado, salmo de número, deixa eu achar ele aqui, glória seja dada a Deus, para a gente estar encerrando nesta noite, para a honra e glória do Senhor. E você procure uma igreja evangélica, entregue a sua vida ao Senhor. Tem os trabalhos amanhã. Glória a Deus. Salmo 116, verso 12 e 13. Que darei eu ao Senhor por todos os benefícios que me tem feito. Tomarei o cálice da salvação e invocarei o nome do Senhor. Então que Deus vos abençoe. Que Deus, Ele dê oportunidade para as suas vidas, para que vocês possam buscar o caminho do Senhor. Eu não sei a direção que esta palavra está chegando, mas eu sei que o Senhor, Ele está falando, porque a palavra do Senhor, ela não volta vazia, mas ela faz o que lhe apraz. Então deixa o Senhor falar contigo, toma uma decisão para o Senhor, invoca o nome do Senhor e Ele vai fazer coisas grandes na tua vida. Eu agradeço a oportunidade em nome de Jesus.

Se essa mensagem falou com você, eu quero te agradecer por estar aqui, por fazer parte desse canal. Cada inscrito,

0: É Deus fortalecendo corações. 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
1: Senhor meu Deus, olha para essa vida que está ouvindo agora. Talvez esteja enfrentando ventos fortes, chuvas intensas.

0: 33 minutos. Vamos ouvir mais mensagem. Hoje tem Bíblia para você. Glória a Deus. Irmão Marcos, deixa a sua saudação também.
1: As palavras batem com o estudo, né, que teve hoje, que o nosso irmão Rogério e o nosso irmão Leonardo estavam fazendo nessa noite, que se encontram em Isaías, capítulo 41, o verso 10 e o verso 13. O 10 diz assim: não temas, porque eu sou contigo, não te assombras, porque eu sou o teu Deus. Eu te esforço e te ajudo e te sustento com a destra da minha justiça. E o 13 diz: porque eu sou o Senhor teu Deus, te tomo pela tua mão direita e te digo: não temas, que eu te ajudo. Glória a Deus, aleluia, né? Esses dois versículos para a meditação dos amados ouvintes. Porque Deus, Ele está conosco, Ele não nos abandona. Glória a Deus, aleluia. Amém.

Graças a Deus, graças a Deus. Nós já estamos, já, daqui a pouco, descansando. Irmão Rogério, irmão Marcos, vai nos elevar uma oração pelas famílias, orar pelas famílias, orar pela o estudo amanhã da festa do ciclo de oração aí do centro, né, da Igreja Assembleia de Deus, Abreu Lima. E o irmão Rogério vai nos trazer esse clamor também pelo nosso Brasil, pelo nosso país, que passa em momentos difíceis, e para que Deus também, irmão Rogério, tenha misericórdia dessa climatização, desse clima, né, que esse fenômeno, né, que é o El Niño, né, que está chegando mais forte, ou está aí ocupado, me permita dizer, né, nessa Copa do Mundo, está ocupado, não sabe o que está acontecendo, 24 horas ligado lá na Copa, mas tem um tal do El Niño que está fazendo maior estrago, e Recife foi citado como vai passar esse El Niño ali. Nós estamos vendo que uma hora é chuva, uma hora é frio, uma hora é calor, uma hora não chove, e nós vamos orar pelo nosso país, para que Deus tenha misericórdia. Olhe que, irmão Rogério, que Deus mandou dois anjos para acabar com Sodoma e Gomorra, porque estava chegando às narinas de Deus. Deus estava irado, Deus estava... não temos nem palavras, né? Deus estava... Me ajuda aí, irmão Rogério.

0: a palavra é essa mesmo, né? Chegava mal às narinas de Deus, cheirava mal às narinas de Deus, a prostituição, a tanta coisa que você sabe o que está acontecendo. Leva a Deus, irmão Marcos, a minha pessoa, irmão Rogério, esse clamor.
1: Soberano e eterno Deus, Pai amado.
0: Sim, Jesus.
1: Te agradecemos, Senhor Deus, por esta rica e maravilhosa oportunidade, Senhor. Te agradecemos pela Tua palavra, te agradecemos por tudo que o Senhor tem feito em nossas vidas. Vai até o pecador, Senhor, nesta noite, vai até aquele que está afastado, aquele que está, Senhor Deus, com um pensamento, Senhor, até de tirar a sua própria vida, Senhor Deus. Trabalha nos seus corações, Senhor. Senhor, também, Senhor, te apresentamos, Senhor Deus, assim como nosso irmão Inaldo, Senhor, nos falou. Te apresentamos, Senhor Deus, essas catástrofes, Senhor, naturais, Senhor Deus. Essas coisas que vêm, Senhor, acontecendo, Senhor, dá livramento, Senhor. Dá livramento ao teu povo, Senhor, dá livramento. Faz com que o mundo entenda a tua grandeza, faz com que o mundo entenda, Senhor, o teu agir. Faz com que o mundo entenda, Senhor Deus.
0: Glória a Deus.
1: O que o Senhor tem, Senhor,
0: Jesus,
1: mostrado através da natureza,
0: é verdade,
1: através
0: Jesus,
1: de tantos fenômenos, Senhor Deus, que essa terra está gemendo. Que essa terra está, Senhor, com dores, como diz a tua palavra, Senhor Deus. Que a natureza, Senhor Deus, ela está com dores. Continua, Senhor Deus, com a tua mão estendida, Senhor, sobre a vida dos teus servos, dando livramento, Senhor Deus, salvando, Senhor, salvando vidas, ó Pai. Senhor, continua abençoando os missionários, Senhor Deus, ajudando a cada um que estão em países distantes, que deixaram a sua família, o aconchego do seu lar para ir evangelizar, pregar a tua santa e gloriosa palavra, Senhor, em países aí afora, Senhor. Continua ajudando a cada um, ajuda os irmãos que aqui estão, Senhor. Continua abençoando o irmão Inaldo, irmão Marcos, irmão Leonardo, Senhor. Continua ajudando a cada um, Senhor. Irmão Lamax, Senhor Deus, ser com ele, Senhor. Ser com ele naquilo que ele precisa, em suas necessidades, Senhor Deus, ajuda o teu servo, Pai, fortalece o teu servo. Também, Senhor Deus, os eventos que irão, Senhor, seguir durante a semana, Senhor. Ajuda as irmãs ali, Senhor, no círculo de oração do centro, Senhor. Continua ajudando a cada uma, fortalecendo, Senhor. Dando palavra, Senhor, para cada uma das tuas servas, Senhor. Para elas trazerem, Senhor, ali o alimento puro, Senhor, da tua palavra, Senhor. Continua ajudando, Senhor, os ministradores da tua palavra ali, Senhor. Faz coisas grandes na vida dos teus servos, Senhor. Continua com as tuas mãos estendidas, Senhor, sobre as vidas nesta cidade. Repreendendo, Senhor, todo espírito de mortandade. Repreendendo, Senhor Deus, todo espírito de vingança, Senhor. Continua ajudando, dando livramento, Senhor, dando vida ao teu povo, Senhor Deus. Salva vidas, Senhor. Vá ao encontro daquele que está perdido, daquele que está desanimado, daquele, Senhor, que já está, Senhor, querendo dar cabo da sua vida, Senhor. Vá ao encontro, Senhor. Vá ao encontro daqueles que estão na espreita, Senhor, para fazer coisas ruins, coisas que desagradam a ti, Senhor, e muda o seu pensamento, Senhor Deus. Vá de encontro, Senhor, com cada um, Senhor. Abençoa, Senhor, grandemente ao nosso pastor Jalmir, Avelino, sua família, a todos os obreiros, Senhor, da tua casa, Senhor. Continua nos ajudando em tudo, pastor Roberto, mesa diretora, a todos, é o que nós te pedimos e te agradecemos, no nome santo de Jesus. Amém e amém. Glória a Deus.

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agora 6 horas mais 9 minutos, 6:09. Muito bom dia, você está ouvindo aqui a nossa programação, a programação da Turitama FM 104,9. Está ouvindo aí muito forró. Está aguardando aqui a

graça da ouvir a nossa programação, onde quer você esteja. E agradeço o carinho, a audiência de toda a equipe, que é a nossa 104,9. Um abraço ao pessoal que está aqui no Centro da Santa, Sona Guabe, Independente, Planalto, Coqueiral, no Coqueiral. Agradeço a audiência de todos. Aqui a melhor. Liga aí, já está ligado aqui na boa, valeu galego. Tá na Vila Canã, tá ligado aqui na nossa programação. 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

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Agora 6h12, vamos ouvir forró aqui na programação enquanto as matérias não chegam pra gente colocar aqui no ar. Dominguinhos, saudade matadeira.

0: tá certo? Prazer, nosso amigo Carlos Ouvindo, tá ligado aqui na nossa programação. A potência aí, é, pai Joab, ligado aqui na nossa 104,9. Valeu, abraço aí, tá? O pessoal ouvindo a nossa programação, tá bom? Muito obrigado mesmo a todos vocês. O nosso amigo Renato, rapaz, o Renato D'Água, tá ouvindo a nossa programação. A potência, Renato, sempre ligado aqui na boa. A gente agradece aí pelo carinho, pela audiência de todos. E também nosso amigo Daniel Pedro. E o nosso amigo Rubens, da Rubetix, tá ouvindo aqui a nossa 104,9. Onde você fica aí curtindo a boa música, né? Aqui estamos aí no aguardo das matérias aí para o programa Rota 104, tá certo? Um abraço ao grande Rubens, da Rubetix. É, rapaz, a Rubetix aqui no centro da cidade, tá certo? 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Um abraço aqui, tá ouvindo a nossa programação. Valeu, valeu, deixa eu ver por aqui, rapaz, tá ligado aqui no, na Turtam FM. A gente agradece a audiência aí do pessoal que tá ligado aqui na nossa Turtam FM. Deixa eu ver por aqui, rapaz, o Severino tá ouvindo aqui a nossa programação. Valeu, a gente agradece aí a audiência, tá, tá bom? 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É o nosso amigo Zé do Brejo Despachante, rapaz, tá ouvindo aqui a nossa turma também, firma, a gente agradece, abraço aí, e o pessoal também da Auto Moto Mais, a associação que mais cresce no interior do estado de Pernambuco, é a associação Auto Moto Mais, é, que tá nos ouvindo aqui também, nosso amigo Nigo da Malhada, a potência dele, que tá ouvindo aqui a turma também, firme, a gente agradece a 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
0: 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Você liga aí, tá nos ouvindo, tá ligado aqui na boa. Porque o nosso amigo Nino, é, a Marinho do Brega, tá no ouvindo até, é, tá ouvindo também a nossa programação. A Maria, é, a Maria aí, trabalha comigo. E também a Fátima, acertou vocês. Bom dia, meu amigo Silvânio Dietão, tá ligado aqui na boa. Valeu, Silvânio. 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Valeu, amigo Paulo, na potência Paulo, tá ligado aqui na sua Turma também firme, a gente agradece. 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Esse aqui é o pessoal aí, tá ouvindo a nossa programação em Fazenda Velha, meu amigo Quito Branco, tá ligado aqui na boa. Valeu, Quito Branco. Abraço a todos vocês aí, ligado aqui na boa. Meu amigo Gordo, é aí, rapaz, grande Gordo, ligado aqui na Toritama FM, atenção você aí, ó, comprar seus fogos, comprar aí a sua bandeira do Brasil, camisa aí da seleção brasileira, o nosso amigo Gordo, ó, ali em Fazenda Velha, hoje véspera de São João, comprar seus fogos aí pra você soltar, soltar o fogo aí, é, lá com o nosso amigo Gordo ali, em Fazenda Velha. 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Um abraço aqui ao seu Duda, tá nos ouvindo, tá ligado aqui na nossa programação. Valeu, seu Duda. 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Aí 6h24, vamos embora ouvir forró? Mas o nosso amigo Galego pediu aí a música Baixo do Colete, vai ouvir agora aqui na programação da Toritama FM. Agora 6h24.

0: agora 6:30, 6:30. Abraço aqui ao pessoal que tá ligado, pessoal, bom amigo aí de Fazenda Velha, mais uma vez, bom dia a todos vocês aí, sempre ligado aqui na boa, e a gente agradece a todos aí que tá ouvindo a nossa programação, muito obrigado a todos vocês, tá bom? Meu amigo aí, Quito Branco da Traveta, tá ligado aqui na nossa programação, valeu Quito Branco, ligado aqui na melhor. Deixa eu ver mais por aqui quem tá ouvindo aí Fazenda Velha, meu amigo Pedro Neto, meu amigo 10, tá ligado aqui na boa, seu João, um abraço a todo pessoal, bom amigo aí de Fazenda Velha, ligado aqui na nossa programação. 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Nosso amigo Nego da Malhada, ligado aqui na boa, nosso ouvinte Zélia também tá nos ouvindo, tá ligado aqui na boa. Valeu Zélia, ligado aqui na nossa programação. Meu amigo, o Renato aí da Coop também está nos ouvindo, valeu Renato. Deixa eu ver mais por aqui quem está nos ouvindo, tá ligado aqui na boa. Meu amigo Negão aí, rapaz, pode ter esse Negão aí do bar, ele e a sua esposa ouvindo aqui a todo também, a firma, a gente agradece aí no bairro da Coab, ligado aqui na nossa programação. Um abraço aqui, chega por aqui, rapaz, a dona Nena está nos ouvindo, tá ligado aqui na boa. 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Agora 6:32, 6:32. Abraço aqui meu amigo Aloysio, também tá nos ouvindo em Fazenda Velha, né? Tá ligado aqui na nossa programação, meu amigo Aloysio do bar, ligado aqui na Turtem FM 104,9. A gente agradece. Deixa eu ver mais por aqui. Rapaz, meu amigo Deildo também tá nos ouvindo, tá ligado aqui na boa. 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A gente vai um pouquinho no bloco de apoio cultural, na volta, muito mais. Hoje não vai ter Rota 104, não, viu gente? Não vai ter Rota 104, não vai dar, porque teve um problema aí na internet, né? E o nosso amigo Adielson não conseguiu mandar as matérias. Portanto, eu curti forró hoje na véspera de São João. Curti muito forró aqui na sua 104,9 até as 7 horas. Muito forró do bom aqui na Toritama FM 104,9. 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Um abraço ao grande Paulo, ligado aqui na sua Turitama FM, a gente agradece. 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
5: Agora já são 6:40, 6:40. Abraço aqui pro pessoal que tá ouvindo a Toritama FM, pessoal lá no Deus é Fiel. Um forte abraço a todos aí, sempre ligado aqui na nossa programação. Muito obrigado mesmo a todos vocês. 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Um abraço aí que está nos ouvindo, está ligado aqui na nossa programação. A nossa ouvinte Adileuza, sempre ligado aqui na boa. Valeu, Adileuza. Nosso ouvinte Neide, deixa eu ver mais por aqui, está nos ouvindo. A Zélia, um abraço aqui a Zélia, também está ligada aqui na nossa Toritama FM. A gente agradece o carinho, a audiência de todos. Meu amigo Gerrar, a potência Gerrar no Alto da Saudade, tá ligado aqui na nossa 104,9, a gente agradece. Meu amigo Silvânio Dietão, Louro de Bilelage, também está nos ouvindo, é o grande Louro de Bilelage, ligado aqui na sua 104,9. E a gente agradece a todos vocês aí. Deca Lage, a potência Deca Lage, também está ligado aqui na nossa Toritama FM, a gente agradece. A nossa ouvinte também está nos ouvindo, está ligado aqui na boa. Deixa eu ver por aqui, a Lica, lá em Fazenda Velha, ligada aqui na Toritama FM, a gente agradece. Valeu, Lica. Ouvinte fiel aqui da programação da Toritama FM 104,9. Às 6h42, 6 horas 42 minutos. 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Agora já são 6 horas 43 minutos, 6h43. Um abraço aqui a Dona Maria, tá nos ouvindo, tá ligada aqui na nossa programação, lá no Deus é Fiel. Um abraço aqui a Dona Nena, ligada aqui na nossa Toritama FM, a gente agradece. O Sandro tá nos ouvindo também, tá ligado aqui na sua Toritama FM. O Sandro aí, rapaz, final 88. Valeu, Sandro. Tá ouvindo a gente lá onde, Sandro? O Sandro mandou aí aqui a mensagem. Bom dia, meu amigo. Bom dia. Tá ouvindo aqui a programação da Toritama FM aonde, hein? Tá digitando aqui, ó. Tá digitando aqui. Deixa eu ver aqui. Ele vai mandar pra gente onde é que está nos ouvindo. É Sandro. Mas, sim, Sandro, mas tá ouvindo a gente lá onde? Tá ouvindo a gente lá onde? A potência Sandro aí, ligada aqui na sua 104,9. Agora 6 horas 44 minutos, 6h44. Bom dia aí, nosso amigo que tá nos ouvindo lá na Coab, ligado aqui na boa, o Ailton, tá ligado aqui na nossa programação, ouvindo muito forró aqui pela Toritama FM. 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

0: já são 6 horas mais 52 minutos, 6h52. Tá ouvindo muito forró aqui pela sua 104,9 Curitiba FM. Hoje não tivemos aí o programa Roda 104, só quinta-feira, né? Feriado, certo? Feriado de São João. Mas quinta-feira o programa Roda 104 volta aqui na sua 104,9. Que tem a participação dos melhores repórteres policial do interior do estado de Pernambuco, Adelson Galvão, Ademilton Silva, que está ouvindo aqui a nossa programação. Deixa eu ver mais por aqui, é marido, nos está nos ouvindo, está ligado aqui na nossa Turma FM 104,9, valeu. Bom dia aqui a Lica, meu amigo Joab, lá na Canaã, está nos ouvindo, está ligado aqui na boa. A Canaã, abraça o pessoal da Canaã. Meu amigo Rato também está nos ouvindo, está ligado aqui na nossa programação. Meu amigo Vitor aí do mercado, ligado aqui na sua 104,9, a gente agradece a audiência aí, tá ok? Gente, tô aqui na ponta da linha, tô aqui na ponta da linha com nosso amigo aí, Léo, grande Léo aí da Casa do Bode, e tá ouvindo aqui a nossa programação e vai passar pra você aí, rapaz, você que vai curtir aí, né, a véspera de São João aí, você quer comprar carne boa, carne de primeira, carne de qualidade, com nosso amigo Léo aí da Casa do Bode, a Casa do Bode que fica ali, próximo ao semáforo da 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Eu meio vejo aqui, o grande Léo tá na ponta da linha e vai falar o cardápio de hoje, não é isso? Mas antes aqui, um abraço aqui a Marliette, tá nos ouvindo, tá ligado aqui na nossa programação, na programação da Turma FM. Um abraço aqui ao meu amigo Bill também tá nos ouvindo, tá ligado aqui na nossa programação, na programação da Turma FM 104,9, tá certo? Um abraço aí a todos vocês aí que estão nos ouvindo. Tá ligado aqui na nossa Turma FM. A gente só tem a grande audiência de todos aí, tá bom? Cadê aqui, rapaz? Pronto. 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
0: 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Portanto, vai lá, abraço ao grande Léo, tá nos ouvindo, tá ligado aqui na Turma FM. Agora 6 horas mais, deixa eu ver por aqui, 6h56. Vamos embora, vamos ouvir forró aqui na programação da Turma FM. Jorge Deltin, Nem Ligue, Deixa o Povo Falar, e também Azulão aí, Mulher Querendo é Bom Demais. Valeu aí, tá o pessoal nos ouvindo, né? O nosso amigo aí, a potência aí, Ludmila Lage, e meu amigo Nego da Malhada, ligado aqui na boa, valeu. 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Vamos ouvir forró aqui na programação da Turma FM.

aí do Sangro, ligado aqui na sua 104,9. Valeu. A nossa ouvinte Neide também tá nos ouvindo, tá ligado aqui na boa. Deixa eu ver aqui, Maria, rapaz. Abraço aqui a Maria, que trabalha com o nosso amigo Neide, que tá ligado aqui na nossa Toritão FM. Valeu, Maria. E também a. Deixa eu ver por aqui, rapaz. Cadê aqui a Fátima? Isso, tá ouvindo também. Valeu, abraço a todo o pessoal que trabalha aí com o nosso amigo Nego, Nego da Malhada, ligado aqui na sua 104,9, tá bom? 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A Potência Silvânio, ligado aqui na Turma FM, valeu, grande Silvânio. 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Meu amigo Rubens da Rubetex, a Potência Rubens, tá nos ouvindo, tá ligado aqui na boa. 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Também que tá nos ouvindo, meu amigo Renato, a Potência Renato aí, e também o meu amigo Daniel Pedro, sempre ligado aqui na boa. Quito Branca de Atravete, tá ouvindo aqui a nossa programação ali em Fazenda Velha, ligado aqui na nossa Toritama FM. E lembrando aí também meu amigo Seu Duda, tá nos ouvindo, tá ligado aqui na boa, tá ligado aqui na sua Toritama FM. Valeu, Seu Duda. 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Meu amigo Krau tá nos ouvindo, tá ligado aqui na boa. Meu amigo Denis também tá ligado aqui na nossa Toritama FM. Zezinho, o Zezinho Cabeça Branca, ali, tá ligado aqui na boa. Deixa eu ver mais por aqui. E o meu amigo, rapaz, Ribeiro, a Potência Ribeiro também tá nos ouvindo. 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Valeu. Deixa eu ver mais por aqui. Meu amigo Nilson, rapaz, o grande Nilson aí do Lava Jato também tá nos ouvindo, tá ligado aqui na sua 104,9. Valeu, grande Nilson. E a Potência Gerard, ligado aqui na boa. Meu amigo também que tá ligado aqui é o Jurandir, aí do Corte de Tecido, grande Jurandir, meu amigo Jura. E também o seu irmão, né, o nosso xará, o Terra, ligado aqui na sua 104,9. Valeu, grande Jura. E também o Terra. Deixa eu ver mais por aqui, muita gente nos ouvindo. A gente só tem a agradecer a audiência de todos, tá bom, gente? Muito obrigado de coração pelo carinho, pela audiência de todos. O grande Lourdes de Bila Laje, né? Deca Laje, abraço a todos vocês. 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Valeu, abraço a todos vocês aí que estão nos ouvindo, tá ligado aqui na sua 104,9. E também nosso amigo aí, tá ligado aqui na sua Toritama FM, meu amigo aí, grande Naldo, tá nos ouvindo. Valeu, Naldo,
viu? Ligado aqui no Santo Turismo FM. 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Um abraço ao nosso amigo David dos Cocos, tá nos ouvindo, tá ligado aqui na 104,9. Valeu. Gente, um abraço a todos. Muito obrigado pelo carinho de todos vocês. A gente volta quinta-feira, amanhã, né? Feriado. A gente volta na quinta-feira com o programa Rota 104, trazendo aí as informações, brocas que acontecem em toda a região. Você fica sabendo aqui na sua 104,9. Valeu. E o nosso amigo Ninha Cabeleireiro também está nos ouvindo. Valeu, grande Ninha, lá em Fazenda Velha, ligado aqui na sua 104,9. Ah, valeu, a potência Ninha. Valeu, gente, um abraço e até quinta-feira.

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0: você é mulher sábia, mulher de peleja, mulher de oração. Bom dia, amados. A paz do Senhor, aumenta o volume aí. O programa Mulher Cristã em Ação já está no ar. Vamos falar com Deus. Senhor, meu Deus, Pai de toda bondade e misericórdia, mais uma vez eu estou aqui, agradecida a Ti pela noite de paz que Tu nos destes. Nós dormimos e acordamos porque o Senhor nos sustentou. Te agradeço também pela vida de cada ouvinte que está a postos para ouvir a Tua palavra, os que vão interagir. Ajuda-nos, Senhor. Precisamos sempre da Tua ajuda. Eu Te peço e já Te agradeço em nome de Jesus. Amém. 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Vamos ouvir um louvor, o tempo já passou muito rápido. Regente dos meus dias, Larissa Pires. Já quero mandar este hino para o nosso pastor Severino Júnior, toda a sua família, também para toda a minha família, os de casa e os demais, primos e primas que sempre estão ligados, para os meus vizinhos também, para Marquinhos, Stephanie e toda a família de Stephanie. Vai também para você que está trabalhando nas lavanderias, mercadinhos, armarinhos, nas lojas, nas fábricas, no parque da feira, no hospital, na policlínica ou no seu lar tomando café da manhã com a sua família. Vai para você e sua família também. Quero mandar também para seu Tony, Cicinha, irmã Lúcia, seu Moisés, Cíntia, toda a família de seu Tony Ho. Quero mandar também para todas as irmãs do Círculo de Oração Adulto e Infantil, a equipe de apoio e a coordenação. Vamos ouvir esses louvores e você pode fazer a sua indicação para ouvir no próximo bloco, 96096583. Mande a sua mensagem.
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Amém, Ele é o regente dos meus dias. Vamos para o nosso momento de reflexão de hoje. Sendo exemplo, você, porém, deve permanecer fiel, sabe que é a verdade, pois conhece aqueles de quem aprendeu. 2 Timóteo capítulo 1, versículo 3. De acordo com as escrituras, a avó de Timóteo, Lloyd, e a sua mãe, Eunice, tiveram grande influência sobre a vida desse discípulo. Os ensinamentos e a vida delas estavam enraizados nas escrituras, e por fim a fé delas floresceu no coração de Timóteo. Sua criação com base bíblica não foi apenas fundamental para o seu relacionamento com Deus, mas também vital para ele ser útil na obra do Senhor. Hoje, assim como no tempo de Timóteo, Deus usa homens e mulheres fiéis para influenciar gerações futuras. Nossas orações, palavras, ações e nosso serviço podem ser poderosamente usados pelo Senhor enquanto vivemos aqui na terra. Se vivermos para Cristo, podemos deixar um legado para a glória do Senhor e para o crescimento de outros. Amém? Vamos para a nossa agenda do círculo de oração de hoje. Terça-feira, dia 23 de junho, haverá círculo de oração na Adalgisa Moura, no Belém, Cachoeira Seca, Cacimbas, Caldas, Canaã 6, Colorado, Coqueiral 1, Coqueiral 2, Juá, Oncinha, Pitombeira, São João e Valentim. Hoje tem vários círculos de oração para você chegar no que está mais perto de você. Vamos para um intervalo comercial e eu volto em seguida com mais louvores.

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8: 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Nós vamos ouvir louvores. Na sequência, Sonhos e Projetos, Eliane Fernandes. É uma indicação da irmã Cleide, do Deus é Fiel. Do Deus é Fiel, que oferece para sua família e para todos os ouvintes. Logo após, você vai ouvir A Vitória é Hoje, Niquésia Santos. É uma indicação da irmã Aline, do Colorado, que oferece para sua família, para todos os ouvintes. Logo após, você vai ouvir A Santificação, J. Zito. É uma indicação da irmã Graça, que oferece para toda a sua família: Selminha, Helena, Dijavan, Claudiano, Claudemir, Tauane, irmã Nice Alves, irmã Dagmar e sua família, Rapadura, irmã Nalva e toda a família. Também oferece para seu amigo Duda do Som e para todos os ouvintes, para todo o povo de Deus. Não é em vão. Os hinos da sequência eu quero mandar para você que ajuda o Projeto Samuel, o projeto social da nossa igreja, e ajuda mais de 2.000 crianças e adolescentes carentes da Grande Recife. Você pode ajudar mandando víveres, um pacote de biscoito, uma bolsa de leite, um quilo de arroz, um pacote de macarrão, uma fubá, o que você puder mandar estará ajudando aquelas crianças que e adolescentes que precisam muito da nossa ajuda, e eu tenho certeza que Deus te recompensará. O que você mandar estará ajudando. Não tenha vergonha de mandar uma fubá, um pacote de arroz, um macarrão. Não, a sua doação é igual a quem está doando um fardo de arroz, um fardo de fubá. Não se preocupe com isso. Quando o seu chega, pode ser uma unidade, duas, vai fazer a diferença junto com os outros, ok? Deus abençoe a todos que tem dado a sua gotinha de amor. Eu tenho certeza que Deus vos recompensará, porque Ele ama ao que dá com alegria.
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3: Não importa o tamanho dos seus sonhos e projetos, põe na mão de Deus que vai dar certo.

0: santifique. Com esse hino, eu estou encerrando o programa Mulher Cristã de hoje. Sexta-feira eu não estarei aqui, eu vou ao dentista de novo, mas o nosso encontro fica marcado para o domingo às 14h com o programa Som do Céu. E na segunda-feira, querendo Deus, estaremos juntos. Senhor meu Deus, aqui agradecida mais uma vez por este programa apresentado, te peço um dia de paz para nós, na tua presença, nos guarda, nos protege, peleja por nós. Te apresento todos os teus filhos que estão enfermos, chegue com uma bênção especial de saúde para cada um. Os que têm causas difíceis, venha resolver, porque o Senhor pode fazer o impossível acontecer. As famílias enlutadas, esteja consolando, porque tu és o Deus de toda consolação e só o Senhor pode dizer: não chores mais. Continua abençoando o teu filho, pastor Severino Júnior, sua família, nosso pastor presidente e vice-presidente, Projeto Samuel, a Rede Brasil, Projeto Pernambuco para Cristo. Continua com tua mão estendida para que vidas sejam alcançadas para a glória do teu nome. Eu te peço e já te agradeço por tudo, em nome de Jesus. Amém. A paz do Senhor, amados, um forte abraço a todos. E até o próximo programa, querendo Deus. Até lá, amados. É muito
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7: Alô, Brasil! São 9h04 no estado pernambucano. Hoje é terça-feira, a data máxima do São João de Pernambuco e do Nordeste. Hoje é véspera de São João, 23 do mês de junho. Meninos, meninas, dá medo. Deserta literalmente a rodovia BR-104. O povo dando pinote parece mais.
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7: Entrar para entrar, partir para partir. 9:05 no estado pernambucano, 55 faltando para as 10 horas da manhã. Estou aqui no Arraiá da 104.9, ao lado deste grande comandante forrozeiro, Evandro de Lins. Cantemos!

27 no estado pernambucano desta segunda, terça-feira, véspera de São João, 23 do mês de junho. É hoje, o São João tem que ser comemorado exatamente na comunidade do São João. E parem de dizer que ali é sítio. Não, pelo contrário, não estou desqualificando o sítio, porque eu nasci e me criei no sítio Cantinho de Altinho. Ali é perímetro urbano, assim como a Vila de São Benedito, comunidade do São João. É hoje que Evandro Lins e toda a sua caravana, eles estarão por lá. Véspera de São João não pode ser diferente. Tem que ser evidenciado e comemorado na comunidade.

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2: Alô, Brasil! 9:08 no estado pernambucano. E viva São João! Hoje na comunidade do São João, a rodovia tá deserta, amigos. Tá deserta que chega a dar medo. Agora há pouco, passando pelo período, urbano da cidade de Toritama, tá bombando a nossa feira do milho. Vixe, Nossa Senhora! É assim de gente, o povo daqui. É o povo que mais trabalha neste país e, consequentemente, é o povo que gosta de se alimentar com qualidade e se alimentar bem. Tá um verdadeiro formigueiro aqui na feira de milho, no Largo Quimageia, o perímetro urbano da BR-104. As barracas de fogos estão também neste exato instante registrando um bom movimento. Ei, desde a meia-noite de hoje, se você for para Caruaru e pegar um ônibus, pode bater perna quantas vezes quiser durante todo o dia de hoje e o dia de amanhã, dia de São João. A prefeitura de Caruaru está bancando. Ninguém vai pagar nada pelo transporte dentro da cidade para todos os bairros. Ô Leila Galvão, venha bater perna, pode pegar o ônibus que é tudo de graça nesta terça-feira, véspera de São João, e amanhã, dia de São João, e pela primeira vez na história do São João de Caruaru, tio Pedim vai ficar no puro. Enquanto Toritama celebra amor e trilha na véspera de São Pedro, em Caruaru, as sanfonas, a bumba e o triângulo já estão dormindo. Último dia do São João de Caruaru é mesmo no próximo sábado, dia 27, pela primeira vez em sua história, véspera de São Pedro e dia de São Pedro, que é na segunda-feira, não vai ter nada para nada que é igual a nada. PSB, que é comandado pelo ex-prefeito e pré-candidato a governador de Pernambuco, JHC, tem 152 milhões do fundo partidário e vai torrar esse dinheiro na eleição deste ano em Pernambuco. 9:11, 49 voltando para as 10 horas da manhã. Deixa eu trazer ele, o animador do São João da Torre, o animador da FanFest. Aliás, eu vi um camarada com quase 40 anos, ele completa amanhã 39 anos, o Messi. 39 anos. 39 anos. Já furou 5 vezes, já fez 18 gols em sua carreira em Copa do Mundo. Aí você vê o Mbappé realmente chamando atenção. Aquele galegão, o galegão. O Haaland, please, vai, da Noruega, arrebentando. Aí, como quando a gente chega aqui no nosso país, é uma desgraça. Nada para nada. 9:13. Olha ele chegando aqui para animar o nosso arraial.
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2: Volta para descer que a rodovia está 10.10.
4: Tudo deserto, Paulinho.
2: Meu amigo.
4: Pisa com os dois pés.
2: Meu amigo, quando eu saí da 232, que peguei a 104 em frente ao batalhão, passando em frente ao terminal rodoviário, Evandro Lins, nem dia de domingo, viu? Nem dia de domingo pela manhã. Nada para nada, meu amigo. Deserta até chegar aqui. Que tipo é isto? Como se explica? Diz tu.
4: Olha, Paulinho, o Estado é meio mergulhado, né? Servidores do Estado deram uma mergulhada hoje e muita gente que aproveita, como é a data máxima do período junino, esse 23 de junho, torna-se uma peça-chave para quem quer aproveitar, para vir para o interior, para curtir, né, com os familiares, principalmente aqui na região Agreste, onde nós temos a maior concentração das festividades juninas, como Caruaru, Gravatá, Santa Cruz, Surubim. Então o pessoal dá uma mergulhada nessa data mais importante do São João.
2: Meu filho, eu suponho, suposição nossa, que neste momento as pessoas estão em suas regiões. Quem aprecia, porque tu sabes que o São João, ele tem essa essência matutina.
4: Sim.
2: As pessoas gostam de ficar em casa, de ficar em casa com a família, feito o Natal. As pessoas gostam da zona rural.
4: Exatamente.
2: Chácaras, fazendas, sítios. Aqui se pronuncia muito um termo: terreno. Terreno. Essas pessoas estão já confinadas. Ponto facultativo no estado de Pernambuco, repartições públicas, todas elas fechadas desde ontem, só vão voltar na próxima quinta-feira. Suponho que seja exatamente este clima de véspera de São João. E dizer que vai ser amanhã, viu? Dizer que vai ser amanhã. E olha, gente, quem fez, fez. Quinta-feira, vamos ter a nossa feira? Vamos. Mas não esperem grandes movimentos.
4: Não, de jeito nenhum.
2: Nem aqui, nem em Santa Cruz, nem muito menos em Caruaru. Portanto, registre-se aqui que neste momento, às 9h15, a rodovia BR-104, que é esta rodovia, né? Quando a gente sai do trabalho e se desloca para cá, enfrentando o intenso tráfego nos dois sentidos, uma rodovia federal que liga Pernambuco a dois estados, Alagoas e Paraíba. Pois bem, tá esta bênção, né? E que este clima de paz e tranquilidade assim permaneça até o final das festividades juninas. Aí, Evandro, curiosamente, eu digo, peraí, eu vou até o fim, o perímetro urbano de Toritama, que eu queria ver o termômetro do movimento da Feira de Milho. Meu amigo, tá parecendo um formigueiro. Parecendo um formigueiro. Porque esta cidade é uma cidade diferenciada em tudo, e para melhor. Ora, é uma cidade que é viva 24 horas, o povo aqui é escravo do trabalho, trabalha bastante, todavia, merecidamente, é um povo que gosta de se alimentar e se alimentar muito bem. Eu acho que daqui para uma hora da tarde não fica nem penteiro. Um pentelho, sabe o que é pentelho? Do milho. Não fica nem a palha, até a palha eles aproveitam. Tá assim de gente, Evandro. Lotado de gente.
4: E olha que não tá muito barato, né? E olha que não tá muito barato a mão de milho. Mas é uma
2: tradição, né?
4: A tradição, e assim, Paulo, as pessoas fazem uma vez no ano, praticamente, né? É só uma vez no ano, então apesar do preço não tá muito acessível, mas. Hoje é a data máxima, quem não fez nenhum tipo de banquete junino, que as pessoas têm essa tradição de fazer aquela ceia junina, né? Todo aquele cardápio das comidas típicas do milho, pelo menos uma vez.
2: O milho é abençoado.
4: Pelo menos uma vez no ano dá para você, de repente, fazer uma festividade como essa. Então hoje tem, você disse bem, tem essa característica familiar. Tem muitas famílias que se reúnem, fazem essa noite de São João em família, né? Eles se celebram, eles se juntam, fazem esse banquete, essa espécie de ceia junina, fazem a tradicional fogueira, e aí a gente sempre pede que o pessoal dê uma
2: não faça não.
4: Uma maneirada nisso aí.
2: Não faça não.
4: Mas é o calendário máximo aqui do nosso período junino. Realmente é o dia 23 de junho.
2: Olha, eu sei que simboliza a celebração de São João, mas os tempos são outros. O mundo mudou, gente. Eu estou vendo aí os hospitais públicos e privados lotados de uma virose que está aí, pegando crianças, pessoas da boa idade como eu. Eu sei que é simbolismo, é tradição, a fogueira é importante, a gente não deixar isso morrer. Mas olha, a nossa saúde está acima de tudo. Eu vou repetir: a nossa saúde em primeiro lugar, a saúde das crianças. Aí vê bem, Você faz uma fogueira, você que mora no perímetro urbano, a sua rua, graças a Deus, está calçada. O seu bairro está calçado, saneado, passou asfalto. Aí você vai fazer uma fogueira na porta da sua casa. A fumaça, as labaredas, pondo em risco, inclusive, a rede elétrica. Se a gente mora num sítio, como eu já morei no sítio Cantinho, ora, num dia como hoje, quando eu morava em Altinho, e a nossa rua não era calçada, Rua da Bueira, hoje está até asfaltada, Avenida Padre Manuel Zacarias, em frente ao Hospital Municipal de Altinho. Está lá os bens imóveis, os imóveis que meu pai e minha mãe deixaram. Está lá, ninguém derrubou. Foram vendidos, está lá. Nós não tínhamos calçamento, era no chão batido. E eu me lembro que num dia como hoje, eu e mãe, Nita, nós tínhamos o maior prazer de fazer a fogueira. Mas o tempo mudou, gente. O tempo mudou. E você tem que pôr em prática a sua saúde, a saúde das crianças. Ora, se eu morasse na zona rural, a essa hora mesminha, no terreiro lá de casa, a fogueira já estava pronta. Lógico, zona rural, um habitat específico e apropriado para a gente celebrar a fogueira. Porém, como o mundo mudou, como os tempos são outros, por uma questão de saúde pública, evite. Se você vai passar a noite do São João em uma chácara, em uma comunidade rural, no seu terreno, na sua fazenda, oxe, bote para arrombar. Olha, acabei de chegar aqui, eu e o companheiro Evandro Lins, e já tem uma preocupação eminente aqui, ó. Eminente. Deixa eu te falar aqui, ó. A nossa amiga Letícia, a senhora Letícia. Tem a senhora aqui, a outra aqui, a dona Luana. Moradores da Coab, mano.
4: Hoje tem, né?
2: Pois é, mano.
4: Hoje...
2: Olha, me parece que é estratégico. Inclusive, dentre as mensagens que eu recebi aqui, tem algumas delas dizendo que esses camaradas usam capuz. Ficam mascarados. E o bairro da Coab...
4: Já chegou nesse ponto, já chegou nesse nível, hein?
2: E a comunidade da Coab, às margens aqui da rodovia PE90, é a quem mais sofre no ciclo junino. Motivo: guerra dos mosquitos. Guerra dos mosquitos. Então, eu imagino o quê? Vamos lá. Se a Coab é a comunidade que mais sofre, cabe à polícia municipal, que é a guarda do município, ficar vigilante e fazer uma operação específica hoje à noite e amanhã na comunidade da Coab. É ou não é?
4: Desse jeito.
2: Porque é a comunidade que mais reclama.
4: É o ponto quente hoje aqui. E eu acho que está até, pelo que a gente acompanhou do início do mês para cá, tudo indica que há uma concentração agora, que era uma coisa meio que descentralizada, mas me parece que há uma concentração dessa prática ali na Coab. Porque antigamente... todos os bairros aqui, praticamente, a garotada, a molecada, que geralmente são adolescentes, eles faziam, né? Principalmente aqui no centro, ali próximo à Rua da Roda, eram pontos aqui já que o pessoal todo ano fazia. Esse ano a gente está vendo uma concentração e um número de reclamação maior.
2: Aqui, de novo, ó, mais duas chegando aqui, dona Carmen,
4: Direcionado ali para a Coab, para as ruas ali da Coab. Então,
2: parece aquelas facções criminosas que comandam, sabe? Quem vai comandar aqui somos nós.
4: Hoje a noite é nossa.
2: Aí o povo fica sitiado, trancado dentro de casa, sem poder sair. Como é que as autoridades sabem que tal comunidade é a comunidade alvo principal desta guerra ridícula, imbecil, que eu não acho graça? Eu não acho graça nisso. Eu não acho graça. Pelo contrário. Deixa as pessoas trancadas dentro de casa sem poder sair, sujando sujando a parte frontal das residências, pondo em risco a vida das pessoas. Se esse pessoal soubesse, o setor de queimado do Hospital da Restauração, como está carregado de pacientes, aí um vento desses é atingido por um fogo desses, seja buscapé, mosquito, seja lá o que peste for, tora o dedo, sofre uma queimadura de segundo e terceiro grau. Caruaru não tem hospital público e setor de queimados, tem que ir para Recife. Hospital da Restauração está lotado, o setor de queimados. E esses tifes que não têm cérebro, hein? Eles não têm cérebro. E o que é pior, senhores e senhoras, a maioria são adolescentes que parece que não tem pai nem mãe. Não tem pai nem mãe, porque não dá para entender e muito menos para ficar calado. Como é que um pai e uma mãe permitem que seu filho adolescente vá pro meio da rua guerrear? Tu joga de lá que eu jogo de cá. Vai te lascar, pô. Vai te lascar, rapaz, vai. Portanto, fica aqui alerta, viu? Meus queridos amigos e amigas, moradores da Coab, a comunidade que mais sofre no São João. Outra aqui, chegando mais uma aqui, ó. Concordo com vocês. O mosquito aqui na Coab, só Jesus. A gente não vê nada com a fumaça. Ô guarda municipal. Ô Alex Monteiro, meu filho. Alex Monteiro, meu querido. Você que é o ministro da segurança do município. Comunidade da Coab, nego velho. Comunidade da Coab, nego velho. Foca aí. Olha outra aqui, ó. Pega essas almas que estão soltando mosquitos. Só a polícia em carros disfarçados, sem sirene e sem giroflex. É, carro descaracterizado. Viatura descaracterizada. Para não ser identificada. Oxi! Peraí, meu velho. E olha, gente amiga. Pela primeira vez, eu pensei que íamos ter uma atração surpresa. Nada para nada.
4: Coisa mais. Coisa esquisita, pô.
2: Exato. Não repararam isso. Tio Pedinho. Na fazenda, Tio Pedinho, que Jorge fez uma música. Conheci o tio dele.
4: É dia 28, né?
2: Domingo, meu filho. Domingo agora, véspera de São Pedro. O pátio de eventos já vai estar sendo desmontado. A sanfona já foi dormir. A zabumba e o triângulo também já foram tirar a madorna. E o que é que vamos ter domingo, véspera de São Pedro, pela primeira vez na história de Caruaru? Caruaru tem quase 180 anos. Pela primeira vez, senhores e senhoras, em Caruaru, na véspera de São Pedro, que é domingo, não vamos ter nada para nada. O São João de Caruaru, ele acaba às 2 horas da manhã do domingo, que já é véspera de São Pedro, e não tem nada. Enquanto Campina Grande vai até julho, a primeira semana do mês de Santana, nada para nada. Nós aqui em Toritama.
4: Começou cedo e terminou cedo demais, né?
2: Foi.
4: Começou cedo demais. Não, começa aqui em abril, foi. Março, abril, já começou maio, o São João.
2: Maio, São João na roça.
4: Começou o São João. Aí acabou que nesse negócio de antecipar demais, de começar cedo, terminou devendo uma fogueira, devendo. Que é as três principais datas do calendário junino.
2: Toinho,
4: é o dia 12.
2: Toinho, Joãozinho e Pedinho.
4: É, dia 12, dia 23 e dia 28. São as três principais datas, né? Que todo mundo quer fazer.
2: Nada para nada. Véspera de São Pedro. Enquanto Toritama, vamos ter. Hoje, é na comunidade do São João. A gente vai receber, inclusive, mais tarde, o vereador licenciado, o secretário do Meio Ambiente, doutor de São João. E domingo, véspera de São Pedro, aqui em Toritama, a gente celebra Amoridrilha. Amoridrilha. Tu tens aí as atrações da véspera de São Pedro, pai? Hoje é quem lá no São João?
4: Hoje é Garota Safada e Rafael Maris. Programação de hoje. Garota Safada. O
2: Rafael daqui?
4: E a banda... Não, nenhuma daqui. A banda voltou, né? Que é a banda da mãe do Wesley. Ela voltou faz alguns meses e vai se apresentar pela primeira vez aqui no São João da Torre. Rafael Maris e Garota Safada. É as atrações de hoje lá da Vila São João. Vou pegar para você aqui, Paulo, a programação do...
2: Da Amoridrilha.
4: Da Amoridrilha.
2: Certo. O Júnior Tavares está dizendo o seguinte aqui. É verdade. Nos vídeos que foram divulgados nas redes sociais, estava nítido algumas pessoas usando máscara ou capuz. Todo mundo está dizendo aqui, viu, Julinho? Todo mundo.
4: É Cátia e Aduílio. Cátia Silene e Aduílio Mendes.
2: No domingo aqui.
4: Domingo.
2: Bom demais. Aduílio foi da Mastruz.
4: Mastruz com Leite.
2: Cátia Silene também.
4: Também. Isso. Cantaram juntos na época de ouro, né?
2: A época de ouro.
4: Do forró Mastruz com Leite.
2: Explodiu, né?
4: A mãe do forró.
2: Isso. A estratégia deles, presta bem atenção. Será possível que a população está sabendo mais do que as autoridades? A população, o cidadão comum, a cidadã comum, está mais sábia, mais sábio do que as autoridades? Pois bem, a estratégia deles, Paulo Evandro, é pegar ruas vazias. A estratégia da população tem que ficar nas ruas e nas calçadas, porque quando a população está na rua, eles não fazem. Pronto, tá dada a dica aqui. E lamentavelmente, a população tá mais sábia do que as próprias autoridades. Meu Deus do céu, o Nivan tá dizendo aqui, ao invés de fazer fogueira, faça uma churrasqueira e aproveite para celebrar o São João. Gostei da sugestão. Portanto, gente, a casa do povo, olha aqui como fica à frente da casa das pessoas. Olha como fica à frente da casa das pessoas. Eu estou vendo aqui, dona Aparecida.
4: É, não bastasse. São vários problemas em um só, né? São vários problemas. O risco de provocar um incêndio, o risco de provocar uma queimadura séria em alguém que não está nem envolvido com a farra. Porque se você se queimar, você que está jogando, aí elas por elas, né? Você está procurando isso. A minha preocupação é com quem não tem nada a ver. De repente você está dentro de casa, a janela está aberta, entra um mosquito daquele e queima você. Como já aconteceu várias vezes. Então são vários problemas. O risco de incêndio, o risco de queimadura, a proibição das pessoas de ir e vir, porque você...
2: Fica sitiado dentro de casa, trancado dentro de casa.
4: É, o Comando Vermelho, o PCC que manda aqui, é que só quem manda é você, que a gente não pode sair nem na calçada. Toque de recolher, todo mundo dentro de casa às 6 horas, que a gente vai tomar conta da rua e vai soltar mosquito.
2: E passa o sentimento de uma cidade sem...
4: Não tem lei não, aqui é a casa quem de mãe, não é. Aqui toca
2: quem
4: o terror.
2: Quem manda somos nós, este é o sentimento que fica.
4: Entendeu, Paulo, que isso extrapola os limites da brincadeira. Isso extrapola. Não, é porque são crianças, é porque são jovens, é porque é São João. Aquela conversa, sabe? De quando o pai ou a mãe quer passar a mão na cabeça do adolescente.
2: Que não, começa logo dentro de casa, né, pai?
4: É.
2: A falta de autoridade.
4: Não, começa aí. Aí eu vejo, eu você ouve os dois lados e a gente tá aqui para dar opinião. Aí você vê, não, mas é porque é São João, é porque é tradição, é porque são crianças, é porque é brincadeira. Olha, a partir do momento que uma brincadeira de criança, se é que a gente pode chamar, então vamos colocar como uma brincadeira, né? A partir do momento que uma brincadeira, uma suposta brincadeira de criança, põe em risco a vida das pessoas, o bem-estar das pessoas, a segurança das pessoas, a saúde das pessoas, isso deixa de ser uma brincadeira, pô. Isso não pode ser levado como uma simples brincadeira de noite de São João. Isso é um ato criminoso, isso é um ato que impede as pessoas de saírem de casa. Impede as pessoas de saírem da sua própria residência. E ainda como se não bastasse, tem o pós, que fica lá, a fachada, a calçada, a porta da tua casa, completamente pichada, manchada, queimada com esses fogos de artifício.
2: Que dá trabalho tirar.
4: Que dá trabalho. A pessoa que soltou no outro dia, ela vai lá pintar a casa, ela pinta as casas, as portas, as residências, ela vai. Como se não bastasse, são vários prejuízos. O perigo com o risco de acontecer um acidente, de acontecer um incêndio, uma queimadura. A proibição da pessoa sair de casa. Oxente, e aí? Estou morando aqui, nem a Rocinha está desse jeito. E ainda, como se não bastasse, ainda tem o pós. Porque no outro dia está um morador com prejuízo. Ele está com a fachada da casa completamente desfigurada. Porque ele
2: parecendo um pós-guerra.
4: É, tem um cheiro.
2: Pós-guerra.
4: Estão bombardeando aqui.
2: Soltaram alguns.
4: O Irã. Aqui, a guerra da Ucrânia com a Rússia.
2: A leitura é essa.
4: Então, como é que uma coisa dessa pode ser levado como uma brincadeira? Como é que eu posso passar a mão na cabeça de uma situação como essa, Paulo? Não dá.
2: Tem condição.
4: Me perdoe, mas não dá.
2: Agora eu vou pra lá, volto, vou pra frente, vou pra trás, vou pra direita, vou pra esquerda. Vou lá embaixo, subo e volto ao ponto principal. Culpa dos pais. Culpa dos pais. Porque está todo mundo dizendo aqui, é unanimidade. A maioria são adolescentes menores de idade. Esse pessoal não tem pai, não tem mãe, não. Vai te lascar, porra. Como é que o pai permite um negócio desses? A mãe permite um negócio desses, que seu filho adolescente, primeiro, encubra o rosto para ninguém reconhecê-lo, e é a guerra das espadas lá de Sairé. Vai lá para Sairé, porra, lá em Sairé, aqui em Sairé, terra da laranja, lá tem um local apropriado, hoje à noite tem, faz parte do calendário, a guerra das espadas. Vai pra lá, tife do cola. Vai pra lá. E o pai saber que o filho tá no meio da rua praticando um ato criminoso desses e não ter autoridade, cara. Vai te lascar, porra. 9h36. As manchetes de Pernambuco. Vem comigo.
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4: O destaque de hoje do jornal Folha de Pernambuco.
2: A Rota do São João no estado pernambucano.
4: Diário de Pernambuco.
2: Festas de São João no estado movimentam mais de R$1 bilhão. Fala nisso, que hora saiu o salário? A boca da noite.
4: É, final da tarde. Final da tarde e princípio de noite.
2: Tá todo mundo liso já.
4: Já tem gente pedindo dinheiro emprestado.
2: Acredito. Tá todo mundo liso.
4: Me arruma um VAR lá aí de 100 conto.
2: Eu acredito. Quando ele cai, já está totalmente destinado. Já tem destino. E às vezes ainda fica faltando. Só Jesus na causa. JC em ação.
4: O destaque do Jornal do Comércio.
2: Líder do governo do Fim de Lindu. Acima. Aciona o STF contra a operação da Polícia Federal.
4: Bahia à tarde, Salvador.
2: Bahia prevê superávit de turista neste período junino.
4: No Ceará, o Diário do Nordeste.
2: Ceará tem mais de 3 mil denúncias de violência contra os idosos.
4: Sul do país, o Zero Hora, Porto Alegre.
2: Gilmar Mendes sai em defesa de Volcaro.
4: Capital Federal, Correio Brasiliense.
2: Tinha que ser ele, né? Se assim não fosse.
4: Lá do Roda Viva.
2: Sem dúvidas. O futebol se ainda é Leonel Messi. Você viu ontem?
4: Vi sim, bom.
2: 39 anos ele completa amanhã. 39 anos. Vamos lá. É um cara que não gosta de balada. é um cara família, o pai enfrentando um grave problema de saúde, o pai dele, o pai de Messi, é um cara que não gosta de mídia, não gosta de aparecer, é um cara discreto, discreto, é um homem na acepção da palavra.
4: Dentro e fora de campo.
2: Sim, porque meus pais sempre me ensinaram, eram analfabetos funcionais. Antes de você ser um profissional, você tem que ser primeiramente um homem. A mulher não é diferente. 39 anos faz amanhã. A seleção joga para ele. Há um sentimento de coletividade, você percebe? Sim. Você percebe? Chega
4: correndo, dando carrinho, disputando bola com o zagueiro como se tivesse 18 anos.
2: Parece um garoto, cara.
4: É impressionante.
2: Um garoto.
4: A Argentina tem 5 gols nessa Copa do Mundo. A Argentina tem 5 gols.
2: Esses 5 gols, quem fez?
4: Messi.
2: Ele. Eu conto tudinho. Aí você vai.
4: 18 gols em Copa. Passou todo mundo.
2: Passou todo mundo. Aí você foi, diferentemente de Maradona, que Maradona não era um bom exemplo.
4: Não, nunca
2: usuário foi. Usuário de drogas, violento. Maradona nunca foi um bom exemplo. Nunca foi. O Messi tem formação familiar, tem formação na sua personalidade. Dá prazer vê-lo jogar. Não gosta de mídia, não gosta de balada. É autista. Ele tem o autismo dele é de um menor grau, mas um exemplo de homem dentro e fora de campo. Aí você vai para a França, Mbappé. Moleque daquele, aquele cara tem quantos anos? 20, 21,
4: acho que é 22, 22.
2: Por aí.
4: Meteu mais dois ontem.
2: Mbappé. Aí você vai lá para o Galegão.
4: Haaland.
2: O Haaland.
4: Meteu mais dois ontem também.
2: Sim. Aí vem para cá, para cima da gente.
4: Zero.
2: Nada para nada. Aí fica a imprensa televisiva do nosso país, que chega a dar nojo, ânsia de vômito, babando esses camaradas, cheirando o fundo da caçola deles, com esta babação, sabe? Babando família, babando não sei quem. Vão se lascar, rapaz. Aí quando você chega aqui no nosso país, não temos uma seleção. Não temos. É por isso, velho.
4: É por e a imprensa isso, puxando o saco de um ex-jogador. Se o camarada estivesse jogando ainda, eu ia dizer, não.
2: Um ex-jogador, cara. Babando um ex-jogador, que não é exemplo para os meus netos. Um ex-jogador. Não é exemplo para os meus netos, midiático. Não tem personalidade, não tem formação, o cara está bilionário. Bilionário. Não é exemplo. Aí eu vou estar dando, como diria minha mãe, eu vou estar dando cartaz a esses caras, porra. Não, velho. Não, velho. A vice-presidente da CBF é paraibana. Ela ganha por mês mais de 200 mil reais. Se eu fosse contar aqui o procedimento dela, aí eu estaria faltando com respeito com as minhas netas e com suas filhas e com as mulheres de Toritama. Lá na Rua das Oficinas, só para você ter uma ideia, lá na Rua das Oficinas, na boate do saudoso imortal Pepeu, tem mulher com mais caráter e personalidade do que ela. Só para você ter uma ideia. Aí você tira suas conclusões.
4: Destaque do jornal O Globo, Rio de Janeiro.
2: Dívida do Rio de Janeiro com a União terá parcela menor e prazo mais longo.
4: E o estado de São Paulo.
2: Polícia Federal aponta engajamento de Jacques Wagner com o Banco Master. Quartel General do Pidlindo vê prejuízo.
4: E o destaque da Folha de São Paulo.
2: Destaca a atuação impecável, irretocável do jogador Messi, que amanhã completa 39 anos. Messi dá exemplo nos altos dos seus 39 anos. 9 horas e 43. Faltam 17 para as 10 horas da manhã.
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2: 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O grupo preferencial do nosso querido Elielson mandou agora para mim. Em plena véspera de São João, precisando de ferreiro, passador de ferro e operador de máquina de secar. Tá lá duas vagas. Operador de máquina de secar. Máquina de secar. Acaba, liga a máquina, bota as peças e fica só monitorando. Somente. E um passador de ferro. Ali, na vaca leiteira, na lavanderia preferencial. Hoje é véspera de São João. Já está aqui o vereador, doutor do São João. Ele é o Cicerone. Tem comida lá para todo mundo, não tem? Olha, estou dizendo a você. A mesa junina da comunidade do São João. Mesa junina. Mesa junina. Eu me encontrei com ele, casualmente, ontem, em frente ao hospital. Foi ou não foi? Ontem pela manhã. Foi bem. Aí hoje a gente celebra o embaixador do Ouro Azul. É o nosso querido, a marca Abílio Tecidos, vestindo Pernambuco, vestindo o Brasil, vestindo a Matutinha e o Matutinho, porque o Ouro Azul, que é o jeans, ele predomina, ele é predominante nas festividades juninas de Pernambuco e do Brasil. É Vanderlei.
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2: 9 horas e 46 no estado de Pernambuco, 14 faltando para as 10 horas para fechar. Logo em seguida, após o break, um dedo de prosa com o secretário, vereador licenciado, doutor do São João, Leide Dayana. Dona Leide, Leide, precisa de costureira para máquina reta que saiba fazer tudo, principalmente colabouço, e que seja responsável com serviço, gosta de trabalhar na segunda-feira. Ela está dizendo aqui.
4: Ih, Paulinho.
2: A maioria não gosta de trabalhar na segunda-feira, não. Danado é você encontrar um gesseiro.
4: É pedreiro, é?
2: Pedreiro, gesseiro, encanador, eletricista, que gosta de trabalhar na segunda, né, dona Leide? Rua Machado de Assis, numeral 29, próximo ao supermercado Soares, como ponto de referência. Eu vi o paciente que morreu esperando um atendimento em uma unidade de pronto atendimento em Brasília. Sargento Beto nunca deixou a gente comprar fogos de artifício. Dudu de Pão de Doce, Eduardo de Pão de Açúcar, dona Severina Martins. Dona Severina, olha, a caravana da Siga Natural vai trazer seu Vitamel em cápsula, viu? Vitamel em cápsula. Sexta-feira eles deixam lá em Caruaru. Quando eu passar por aqui já trago. Essa questão de fogos é antiga. É igual aos toyoteiros do trevo, que bagunçam e eles não tomam providência. Aí tem uma observação aqui que eu gostei. A observação aqui. Olha, manda a polícia botar para arrombar nesse mosquito daquela Coab. O Nelson, a gente já falou exaustivamente. Tem um detalhe aqui importante. Deixa eu ver aqui se eu encontrei. Mas isto só acontece porque os pais não são responsabilizados pelas autoridades. A segurança de Toritama tem drones, câmeras de alta resolução, porque não para de identificar um por um? E depois leva a promotoria pública, manda buscar os pais um por um em suas casas para serem processados e responsabilizados, já que os filhos são menores de idade. Júnior Tavares. São 9 horas e 48. O Mbappé é outro exemplo.
4: Mbappé.
2: Como?
4: Mbappé. Mbappé, Mbappé.
2: Ah, sim.
4: Francês.
2: Sim. Isto, o Mister Mbappé, o francês, é outro exemplo. não anuncia bets, não gosta de ostentação e não gosta de balada. Sigo o voto do relator, concordo com você em ponto.
4: O Mbappé tem 2 copas e 16 gols, Paulo.
2: Já, mano.
4: 2 copas.
2: Não,
4: em
2: 2 copas eu sei.
4: 16 gols.
2: Eu não sabia a quantidade de gols.
4: Sim.
2: 16 gols.
4: Sim.
2: Vixe, Nossa Senhora. Fumaceiro da gota aqui de Mosquito, é? Mister Mbappé, o francês, é outro exemplo. Não anuncia bets, não gosta de ostentação e não gosta de balada. Sigo o voto do relator, concordo com você em ponto.
4: O Mbappé tem 2 copas e 16 gols, Paulo.
2: Já, mano.
4: 2 copas.
2: Não, 2 copas eu sei.

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1: Mas será possível que eu vou ter que sair da Avenida Asa Branca, ali por trás do Mestre Vitalino, botar um cap? Eu tenho um capote lá em casa que eu uso num ciclo invernoso. Trazer aquele capote, lembra daqueles guarda noturno raiz?
2: Sim.
1: Um cap, eu tenho um cap mesmo, e dar um, e pegar um cacetete e ficar na entrada principal da Coab, tucaiando o maloqueiro, pra ver se eles aparecem, soltar mosquito. Eu vou ter que sair de Caruaru pra resolver isso, é. Não tem homem aqui não, é. 9h50.
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2: Olha, são 9:59, o doutor São João já está aqui, ele é secretário do meio ambiente, vereador licenciado, porque hoje é lei municipal. São João de Toritama tem que ser na comunidade do São João, virou lei, de autoria dele. Preciso de um fechador, é dona Márcia Souza, 9712-3212. Olha o contato dela aqui, 9712-3212. Estou fazendo a minha fogueira aqui, é o Fernando. Vai, Fernando, faça, meu velho, bota para arrombar. Faça, bota para arrombar, né, você? Né, você não quer fazer? Então pronto, não é proibido não. É recomendado. A prefeitura não proíbe. Eu proibiria. Eu proibiria. Eu, prefeito de uma cidade, eu proibiria fogueira no perímetro urbano da minha cidade. Eu não sou demagogo nem hipócrita. Eu baixava uma lei municipal, um decreto-lei, proibindo fazer fogueira no perímetro urbano da minha cidade, eu, prefeito. Era lei. Proibia por uma questão simples. Saúde pública, somente. Zona rural, fique à vontade. A Ana Paula, se você tiver o número do telefone da lavanderia que está precisando de um ajudante, manda para mim, minha filha. Não, minha filha, essas coisas a gente vai pessoalmente. É um passador de ferro que a lavanderia preferencial está precisando. Sou ajudante de pedreiro e ajudante de motorista. 9144-2232. 9144-2232. É o contato. A Diaclésio João da Silva. Deixa eu tentar aqui, viu? Deixa eu tentar aqui. Pera aí. Pois não? Olha ela aqui, ó. Ô, rapaz. Cheiro, filha. Beijo. Sim, tô ligado, tô ouvindo aqui. Venha na paz, tá? JC no comando, JC no comando. Um abraço, querida. Até mais tarde. A perita tá passando pro Paulo Afonso. Tecnologia. 10:01 em Pernambuco.
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2: Tem história, viu, véio? Tem história. Aí tá contando aqui as histórias de Doutor do São João, Paulo de Nita e como Evandro Lins chegou por cá, quando era o padre Monsenhor Roque. Ele voltou para a paróquia da Rua Preta. Ele danaram fogos na fachada da igreja, melaram a parte frontal da igreja. Monsenhor Roque, que eu conheço aquela figura, aquilo é carne de pavão, ele identificou os pais dos adolescentes e fez os pais comprarem tinta e pintar a fachada da igreja. Tem que ser desse jeito. Evandro Lins.
11: Exatamente, Paulo. Abraço aqui, dona Leila, está ouvindo a gente pela internet. Mauro, bom dia, Paulo e Evandro. 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
2: Olha, 10 e 6, para fechar por cá. Vocês vão concordar comigo, se Evandro Lins chegar encapuzado, você vai conhecer Evandro pela compressão física. Eu identifico que é Evandro Lins, está de máscara. Viu, Pedro? Dá para identificar tranquilamente. Tranquilamente. Aí essa senhora mandou aqui a fachada das casas como ficam. Bom, deixa eu cumprimentar aqui o secretário do Meio Ambiente, vereador licenciado, doutor do São João. Ele é o Cicerone. Cicerone, ele é que vai recepcionar os amigos e as amigas, porque virou lei municipal, decreto municipal, de autoria dele, como vereador.
11: Sim.
2: Que o São João seja na comunidade do São João. Me diga uma coisa, a gente vai entrar na festa. Quando você era criança, você sempre nasceu e morou na zona rural, como eu, Evandro Lins também, que tem raízes da zona rural. Você, numa noite como esta, véspera de São João, fogueirinha, na porta de casa, na zona rural, sem problemas, porém, sempre tinha cuidado de não estar soltando fogo para não se queimar?
12: Bom dia, Paulo. Bom dia, Evandro. E toda a Toritama. Paulo, tinha esse cuidado, inclusive os fogos. Você sabe que, inclusive, novos, né, não temos aquele dinheiro para comprar, e também tem o controle dos pais. Ali, a minha mãe, na hora de comprar os fogos, comprava aqueles que vem uma caixinha, que é um que quando solta no chão chama o traque de sala.
2: Traque de sala.
12: Isso, que a gente. Era aquela, pronto, aquele simplesinho. É. E esses traque bebê, um pé de véia, como é chamado. Isso. E aquelas bombas, a gente tinha até o maior medo. Eu nunca tive assim a coragem de. Às vezes tem outros meninos que ia soltar. E
2: sabe
12: a gente...
2: que é roqueira?
12: Sim, sim.
2: Sei. Sabe que é roqueira, irmão?
12: Sei. Não. E faz até com. O menino pegava caixa de fósforo e desmanchava os fósforos e me fazia.
2: Roqueira.
12: Roqueiro. Fazia até. Aprender o sistema. O pessoal fazia até num pedaço de madeira lá, onde tinha um pedaço de madeira.
11: Sim. Agora vem na lembrança. Agora vem na lembrança.
12: Isso
11: é antigo, isso.
12: Até a pólvora do fósforo, você faz um buraco com um prego, caibar. Vai enchendo com cuidado ali e depois é só meter uma tábua tacada que ele já explode. O moleque descobre cada coisa.
2: Sabe que todo moleque é traquino, né?
12: É.
2: Todo moleque é traquino. E eu, quando criança, era muito traquino. Veja que maldade eu pratiquei, que crime eu pratiquei. Você pegar um mosquito, cara, um mosquito, e amarrar na pata do sapo e soltar o mosquito. Puta que pariu, velho. Veja que maldade, né? Que maldade. A gente, moleque, né? Sem pensar num ato insano e de muita irresponsabilidade. Foi por isso que eu adotei o cururu, que ele anda comigo e cria o cururu dentro da minha cisterna. Mas a gente não tem mais aquele sangão de antigamente, né, doutor?
12: Não, é verdade. Paulo, hoje eu sou muito feliz por ter tido essa ideia de colocar o dia 23 de São João na. Inclusive, essa uma música que sempre é tocada, que é Evandro, sempre faz todos os anos. Estamos no terceiro ano, que é Eternamente São João. Então, peraí, Eternamente São João, a data do dia 23, ela tem que ser o São João, tem que ser feita a noite de São João no São João. Foi aonde tive a ideia de colocar, graças a Deus, e nós temos uma gestão que abraça, né, as nossas ideias. Sim. E assim, disse, não, com certeza, doutor, vamos comemorar todos os anos o São João, e eu quero que permaneça eternamente, como diz a música de Alcimar Monteiro, né, que é Eternamente São João.
2: Na essência da palavra. Agora há pouco foi a neta de Nita, passando pro PA, agora é o neto de Nita que está vindo lá da Paraíba. Daqui a pouco ele risca por aqui, só tem comercial nessa porra, hein? É o Levi, Marcão, Murilão e a primeira dama do MP, o Mato Fiamma. O que é que vamos ter hoje à noite de diferente, doutor?
12: Olha, tem as bandas, né? Tem quadrilha, tem as apresentações, e graças a Deus, quem tem acompanhado as festas juninas, e não só as festas juninas, como também outras festas, graças a Deus as famílias, elas têm assim o conforto, não tem medo de ir, porque é muita segurança, graças a Deus.
2: Uma festa família.
12: Festa família, né? Então a gente vê aqui o município, está de parabéns. Desde já agradecer a toda a segurança, né? Alex Monteiro e todo o pessoal, né, da guarda, toda a estrutura de Jailson, que tem organizado, já lá está tudo prontinho, a rua limpinha, está o palco montado. E o. Assim, gratificação que a gente fica é que a festa começa, termina em paz, sempre, como sempre tem feito. Você lembra que antigamente tinha vários forrós, forró nos bairros, como tinha o forró de Bionório, onde lá mora minha irmã. Tinha, às vezes, o pessoal pedia um grupo, um espaço público emprestado, como tinha lá em Santa Maria. Mas aqui e acolá sempre acontecia um incidente. Um pegar uma faca, furar outro. Então isso em festa, isso é muito ruim. Então, graças a Deus, as festas têm o município tem dado a estrutura. E hoje nós vemos assim todos os anos um São João. No São João, graças a Deus, cada vez melhor, Paulo.
2: Ô doutor, a partir do momento em que surgiu a ideia de sua autoria, que o São João fosse comemorado na comunidade do São João, você citou aí quadrilhas. Essas quadrilhas são de onde?
12: Olha, é daqui da cidade mesmo. Inclusive, eu não sei se a que vai se apresentar, se vai ser a quadrilha Pinga Fogo, tem outras também, né, Evandro?
11: Filho do Nordeste. São isso. Duas aqui na
2: entra
11: cidade.
2: Entra aí, Evandro, entra aí nessa parada.
12: São entendeu? Duas. Qual é a que vai se apresentar hoje não, nas correrias e terminei passando despercebido, não sei qual é que vai se apresentar hoje. Mas é muito bom, o povo gosta. E é, abrir lanteira, o São João, né? A quadrilha tem muito, eles se preparam, tem ali aquela coreografia que eles fazem, então muito bem ensaiado, eles muito bem. E as pessoas, a comunidade recebe esse presente, coisas que não tinha antes. Então a prefeitura, quando faz isso, leva para as comunidades, esse São João nos bairros. Então isso é muito importante. Dia 30, se eu não me engano, acho que vai ser lá na rua de. Lá no Independente, né? Eu não sei se é no.
2: Não... Você vai estar hoje lá, né, Evandro Lins?
11: Acredito que sim, Paulo. A prefeitura não divulgou a escala, mas acredito que sim. O doutor, é importante essa festa pro São João, Paulo, porque, por exemplo, a Vila São Benedito já tinha sua própria festa, já tem, na verdade, né? Independente do São João. Que é a festa do agricultor, né? Exatamente. E o São João não tinha nenhuma festa assim de calendário oficial até então, né?
12: Isso, não tinha. Aí, graças a Deus, foi justamente uma das justificativas que eu pedi para o nosso prefeito. É de sempre ser naquela data, a data de comemorar a comemoração daquela comunidade. Inclusive, eu sou muito grato ao São João, sim, a Santa Maria Caldas. Inclusive, eu fui o vereador em 2004, mais votado da nossa cidade. Onde,
2: em 24?
12: Em 2004.
2: Em 2004.
12: Quando eu fui eleito pela primeira vez, obtive 900 votos, onde a votação, a apuração dos.
2: Eleito de lá, cara.
12: Praticamente isso. Praticamente, então, exatamente. Não tinha muito conhecimento na cidade, mas aquelas comunidades ali. Votar em mim em peso, como diz.
2: Deixou questão, foi porteira fechada.
12: Porteira fechada, graças a Deus. Então, eu sou muito grato. Então, tem uma coisa assim que hoje a comunidade, graças a Deus, eu tenho levado o desenvolvimento para lá, como consegui, através de Edir, os calçamentos do São João, a Vila São Benedito. Tem o restante do projeto que é do São João até Santa Maria, pavimentação. Depois tem outro trecho que é do Colorado. Mas hoje nós temos uma grande escola, que é a José Paulo de Lima, com quadra poliesportiva, onde tem dois meninos lá, que é a Ambença, Tavares e Neto. Eu articulei a doação daquele terreno.
2: Foi você, foi?
12: Foi, sim, sim.
2: Eu fui conhecer aquele terreno, que era da família deles, né?
12: 0800, Paulo, pro município.
2: Eu soube, rapaz.
12: 0800. Então, diga você, é onde entra aquele ditado popular que diz: é melhor amigo na praça do que dinheiro na caixa.
2: Sim, sim.
12: O saudoso Odor Ferreira tinha o dinheiro na caixa. Mas não pôde construir, inclusive.
11: Não tinha terreno?
12: Sim, o terreno que tinha era o terreno ali onde o pessoal de Zé do Grupo, aquela família tinha que ser tirada de lá, e houve problema, não conseguiu fazer a construção, o dinheiro estava na caixa. Eu ganho a eleição e Edilson ganha em 2016. Aí eu faço o quê? Vou atrás de buscar essa verba. Chego para os meninos, ó, tem uma emenda, tem um valor que dá para fazer a quadra poliesportiva e aumentar a escola. Então foi o que fiz o quê? Articulei a doação do terreno. E eles cederam o terreno e está lá a maior. Está uma das melhores escolas do município. Você vê lá o tamanho da escola, então isso se chama articulação política. Aí eu perguntar a você, na época já tinha vereador na comunidade? Tinha. Mas faltou o quê?
2: Articulação.
12: Articulação. Então isso chama-se articulação. Então, doutor Volta, em 2016, graças a Deus, quando Edil chegou na minha casa, que ele era pouco desacreditado, mas eu acreditei, porque eu sempre não me preocupei em perder o voto. O problema às vezes do brasileiro é isso. Quando sabe que as pesquisas, fulano está na frente, não quer votar naquele coitadinho, não. Graças a Deus, que muita gente que votou em Edilson, sabendo que Edilson estava perdido, na cabeça dele, sabendo que Edilson estava perdido e continuou votando.
2: Foi subestimado,
12: né? Isso, continuou votando perdido, achando que estava perdido. É, então hoje a transformação, hoje, começar de Santa Maria, nós temos a escola José Caetano, que era uma escola com uma sala só. Eu estudei lá na escola José Caetano. Tinha uma curva que era acidente direto, que era a curva do Serrote do Nó, foi resolvido. A escola do São João, como já lhe falei, ela foi ampliada, não podia chover, que as aulas eram canceladas, era uma escola baixa. A UBS, só tinha o nome do UBS, mas não tinha o atendimento odontológico, não tem o atendimento que tem hoje. Nós não tínhamos a AMA Animal, nós não tínhamos aquela ruinha, que é um bequinho ali na Oncinha. Levei a Deus logo no início do mandato. Ele disse: eu vou comprar esse terreno. Desapropriou dois terrenos, onde um lá é uma rua, tornou uma rua, e tem outro para fazer uma praça, nós vamos fazer uma praça ali Loncinha, e calçou aquele ali tudo, aqueles bequinhos, tudo ali onde mora André, famoso André Almeida, entendeu? Então, graças a Deus, quando a gente dá aquela força que é Deus que ganha as eleições, os projetos ali, graças a Deus, já sabia que tudo isso seria realizado, e graças a Deus foi. E além disso, eu estou falando só de coisas que foi feito na zona rural, como beco, o famoso Beco da Facada, entendeu? Então, muito foi feito na nossa comunidade. Então, faltava... Isso, então, faltava uma coisa ainda. Está faltando alguma coisa. Digo, meu Deus, o que é? Aí foi quando eu digo, a comemoração. São João, no São João, esse povo... né, Paulo? Tá entendendo?
2: Bolo, foi a cereja do bolo.
12: A cereja do bolo.
2: Agora, vou te contar um episódio que tu não lembra, não. Minha mente é perto. Você não estava aqui em Toritama, não. Presta atenção, isso. Doutor... Conseguiu uma ambulância.
12: Sim, sim.
2: Marcelo Andrade era o prefeito.
12: Sim.
2: Presta atenção. Aí foi entregar a ambulância. Foi você que conseguiu a ambulância.
12: Sim.
2: E eu fui lá, Bosco.
12: Sim, meu
2: lembra
12: tio.
2: Do Nego Bosco?
12: Sim, Bosco, memória. Lembro também o outro Bosco, lembro sim.
2: Repare o episódio. Você não vai lembrar, não, mas eu vou resgatar essa história aqui. Quando eu chego lá, que termina o evento. Aí me aparece a Arouxa.
12: Sim.
2: Galegão, bem magrinho, já tinha passagem pelo presídio, conheci a família dele aqui na Canaã, a mãe dele, uma senhora de bem, espetacular. E a Arouxa ficou comigo lá numa bodega. Vai pra lá, vem pra cá, vai pra lá. E a Arouxa, vamos tomar uma? Não, eu tô dirigindo, eu vou voltar pra Caruaru. Parará e pererei, pererei, parará. E pra onde eu ia, a Arouxa ia perto de mim. Parava, pronto, Arouxa, ó, eu vou pegar descendo, viu? Você quer ir comigo? Não, eu vou demorar aqui. Quando eu chego aqui, tinha um restaurante aqui que era dos gaúchos, tu lembra?
12: Sim, lembro.
2: Tu lembra?
12: Lembro.
2: Aí eu parei pra fazer um lanche lá. Daqui a pouco chega a informação, acabaram de matar a Arouxa. No bequinho, naquele bequinho ali. Foi ou não foi?
12: Foi mesmo de frente do Zefinho ali, naquele bequinho, tem o bequinho do orelhão, né? Mas foi mesmo na frente da ambulância, o carro tinha de lado, eles mataram ele, eu não tava a 2 metros, eu acho que ele vinha se aproximando para vir falar comigo,
2: você sabe quem
12: não sei.
2: Matou a Arouxa?
12: Não, não.
2: Eu vou dizer a você agora, que também já tá falecido, ele pertenceu a Operação Aveloz, que prenderam meu primo, que é irmão do baleado. Quem matou a Arouxa, e aí eu vou revelar para você, que ele já está morto, que ele foi morto. Eu me encontrei com o Manezinho, ele era chefe de pavilhão do presídio de Caruaru. Depois de muito tempo, ele disse, mas Paulo Sobral, tu me fizesse uma raiva. Isso que foi, Manezinho? Ele, chefe do presídio, do pavilhão. Você me atrapalhou. E por quê? Que eu saí de Santa Cruz do Capibaribe para matar a Arouxa. E eu era o tempo todo querendo pegar o cara, e o cara tava colado em você, e eu com medo de algum tiro pudesse pegar em você. Mas fui eu que matei a Arouxa. Manezinho.
12: Eu não conheci, não.
2: Não conheci, não. Você não conhecia, não. Quando ele saiu, mataram ele na frente da Fafica. Pertencia ao crime organizado lá em Caruaru. Era matador de aluguel, o Manelzinho. E eu sei quem contratou o Manelzinho para matar a Arouxa. Eu sei. Mas no ar eu não digo não. Fora do ar eu digo a você. E você conhece.
12: Eu não.
2: Vamos voltar.
12: Eu não quero.
2: Tá vendo minha memória?
12: Eu não quero nem que você me diga que eu não gosto de saber demais.
2: Evandro não estava aqui ainda, não.
12: Ô, Paulo, eu estava quando aconteceu o tiro. A gente não dá nem por. Assim. O que foi que aconteceu na hora? Aí o tiro não foi em torno da faixa de 2 metros, meu ouvido ficou aquele, como é que diz, aquela cigarra na hora.
2: Foi
12: mesmo? Foi pertinho de mim. Aí foi quando eu percebi que. Eu vi o pessoal correndo, foi que eu percebi que ele tinha caído ali do meu lado, perto ali.
2: Mas passou,
12: bastante,
2: né?
12: Bastante gente. É.
2: Passou. O tempo se encarrega de tudo isso.
12: Não, e a família ali, muito próximo de mim, lavava peça lá, Ben Rocha, que é o irmão dele.
2: Eu conheci a mãe dele, uma isso. Pessoa maravilhosa, uma senhora de bem.
12: Então ele ali foi pronto. Foi uma coisa triste que aconteceu naquele dia que deixou a gente triste. Aí sobre essa ambulância, como você falou, era a única ambulância nova que tinha no município. Veja como era
2: atrasado. Só tinha aquela
12: ambulância. Inclusive servia muito ao hospital, naquela época não tinha. Então quando Edilson vem para prefeito 2016, que ele vai na minha casa, que a gente começar articular, eu digo, eu vou ficar do seu lado e acredito que você vai ganhar a eleição. Uma das coisas que eu vou querer é que você atenda a nossa população. Coloque a ambulância na nossa comunidade, não só na sua comunidade, no hospital que dê condições daqueles atendimentos que você não conseguir fazer em Toritama, que consiga transferir para Caruaru ou Recife, uhum, e fazer esse trabalho. E graças a Deus, fomos vitoriosos e essas coisas estão acontecendo. Chegou até alguns vereadores criticar, porque disse que a ambulância tem muitas no hospital e não faz. Só que todo mundo sabe que o hospital não é um hospital de grande porte e tem, é muito caro, custa a saúde. Então, o importante é que, quando não consegue fazer aqui, é transferido para Recife, para os grandes hospitais e atender a nossa população, né, Paulo?
2: Olha, vamos voltar para o São João para a gente fechar. Uma mesa junina tem lá hoje?
12: Tem, sim.
2: É mesmo?
12: É, a gente organiza, inclusive, é uma coisa importante que você falou agora. Eu fico muito feliz, Paulo, o movimento lá, a economia do... A economia, as pessoas.
2: Oxigênio, né,
12: Dudu? Isso, oxigênio. Por exemplo, tem o nosso amigo Raminho, irmão Raminho. Lá eu fico feliz, ele comercializa suas coisinhas ali. Eu vejo o movimento, então, não só ele, como outros também, Mundereco. E todas aquelas pessoas que colocam aquelas suas barraquinhas, comidas típicas, colocam ali tudo, vende tudo. O pessoal vende tudo, Paulo. Porque é bastante gente no comércio. Então, isso além de levar alegria para a população e para as pessoas da zona rural. E também eu convido vocês também da zona urbana, que o espaço é bom, entendeu? É muito bom. Então eu fico feliz porque eu vejo que a economia gira, a festa começa em paz, termina em paz.
2: Festa família.
12: Festa família, entendeu? Então isso é muito bom. E mantemos a tradição, né? Do dia 23 de junho, eternamente, São João. O doutor vai passar, mas o São João vai ficar para sempre, se Deus quiser, que outros prefeitos que virão, com certeza manter a tradição do dia 23 de junho. Então isso é um presente que eu precisava dar para nossa comunidade. Então, um projeto de lei como esse.
2: Tem uma estátua sua lá, vou falar com o Cacheado lá, chegou aqui no mundo, fazer uma estátua sua.
12: Eu não quero nem pensar nem tão cedo. Nessa, né, Paulo? Pessoa, né, Paulo?
2: Sim.
12: Mas aí é como diz, a gente tem levado ali o desenvolvimento, né? Como você sabe ali, o pioneiro ali na indústria, no comércio, onde a gente ali conseguiu profissionalizar bastante pessoas. Quando a gente coloca ali o comércio ali na oncinha, eu ensinei mais de 200 pessoas a costurar, a fazer de tudo numa peça. Então eu tenho esse trabalho, assim, graças a Deus, foi uma das coisas que me ajudou bastante a ser eleito o vereador mais bem votado, porque quando você leva geração de emprego, renda, desenvolvimento local, então as pessoas reconhecem. Inclusive, Paulo, lá no São João de Cima, no ano de 92, eu comprei terreno para doar para a população. Se você passar ali onde é a casa, qualquer dia eu vou fazer um vídeo para mandar para você, para as pessoas verem como é a subida ali daquela ladeira primeiro, depois da minha casa, subindo ali. Ali é uma reta subindo, não era uma reta. Eu comprei o terreno ao falecido, nosso Zé Senhor, que inclusive a Avenida José Amaro do Nascimento, homenagem a ele, uhum, onde tinha as concentrações políticas, que chama Zé Senhor, a casa de Zé Senhor, não era nem o bar de Zé Senhor, lá era onde tinha os encontros políticos, e ali as pessoas vinham para os comícios, e o ponto, as pessoas se concentravam lá, e o ônibus de Raimundo ia buscar, na época, vinha lotado, dava 3-4 viagens de gente, era lotado. E o São João é como diz, politicamente um dos bairros assim rural mais forte do que outro qualquer. Por exemplo, tem Vila São Benedito, hoje nós temos o vereador Zé Moela lá naquela área. Mas passou muito tempo até sem ter vereador.
2: Sim.
12: Muito tempo. E se você pegar dali do areal para lá, talvez a comparação de quantidade de eleitores, talvez seja até a mesma coisa, quase.
2: É verdade.
12: Tem muita gente.
2: O Nivando está fazendo um registro aqui, Evandro, que o cantor da banda Garota Safada, o pai é daqui, praticamente ele também, de Toritama. Saber desse detalhe. Doutor?
11: O Alisson cantor.
2: Isso. Foi um prazer recebê-lo aqui, meu amigo. E a gente celebra Véspera de São João, que é a data máxima do calendário junino, como tem que ser, na comunidade do São João.
12: São João. É isso aí, Paulo. Então, eu aqui eu quero agradecer ao nosso prefeito, ao nosso Sérgio Colim, que tem dado essa atenção. Então a gente tem que agradecer também aos nossos gestores que têm apoiado a nossa ideia, porque é como diz, não é um feriado, é uma data comemorativa, uma lei, e graças a Deus essa lei está sendo respeitada. Eu acredito que será respeitada para sempre. Sim. Porque a comunidade abraçou, gostou da ideia. Então é isso aí, né, Paulo? Então muito obrigado e vamos para a festa. Puder,
2: Evandro vai estar tá lá.
12: Evandro vai estar tá lá, Paulo.
2: Você está com saudade da Câmara?
12: Paulo, eu sempre falo com os amigos, mas a gente estamos trabalhando, estamos na rua.
2: Acho que você está trabalhando mais como secretário que como vereador.
12: A gente está fazendo as duas coisas, entendeu? O salário é o mesmo. Algumas pessoas
11: até. O povo continua ligando para o vereador.
12: Secretário de Agricultura e Meio Ambiente. Aí pensa que são dois, mas não é. É o mesmo, mas eu estou muito feliz porque chega muitas demandas e a gente está de frente. Quero aqui agradecer também o nosso apoio, a nossa parceria com o João Vitor, que é o secretário de Infraestrutura. E hoje. Acho que as pessoas percebem, graças a Deus, a cidade está sempre mantendo limpa. E quando tiver qualquer problema, pode mandar no nosso WhatsApp. Quem não souber o meu contato, vai no Instagram, manda uma mensagem. Muitas pessoas, Paulo, entram direto no Instagram, às vezes não tem o meu contato. Tem o contato da secretaria. E assim a gente tem feito o nosso trabalho, entendeu?
2: Tá bom, velho.
12: Graças a Deus.
2: Valeu, um abraço, doutor.
12: Valeu.
2: Saivão tem que ser no Saivão. Capolícia está por aqui com a gente. Dana Claudinha Levi, o filho Davi. 10 horas e 28, Evandro Lins.
11: Olha, Paulo, tem vaga para lavador e ajudante lavanderia na lavanderia Ariel. Atenção, você que está precisando de trabalho, você que tem experiência em lavanderia, ajudante, trabalhar com carteira assinada, R$ 700 por semana. Entre em contato pelo 9916-4190. 9916-4190. Duas vagas para trabalhador aqui na lavanderia Ariel. Vaga para ajudante e vaga para lavador. Você pode entrar em contato com o pessoal pelo 9916-4190. 9916-4190. Tem vaga também aqui na Zirap. A Zirap está precisando de uma costureira para fazer cabeça de cós, uma para fazer travamento de forro e uma para a máquina de duas agulhas para fazer bolso e detalhes com responsabilidade. 9103-9935. 9103-9935. Estamos contratando também ajudante para lavanderia Maslave. Vaga de ajudante na lavanderia Maslave, R$ 1.700, esse aqui é o salário. Segunda a sexta, não tem telefone, você vai lá direto. Rapaz,
2: chegou aqui,
11: Isso, lavanderia Maslave. Está precisando de ajudante com experiência. Está aqui ainda um cartão de crédito, bandeira aqui Nubank, de Lucas Matheus Silva. Lucas Matheus Silva, cartão de crédito Nubank. E o RG do Williams Teixeira Cavalcante. Williams Teixeira Cavalcante. 10h30, Paulinho.
2: Ó, um jacaré aqui, ó. Tem um bode de jacaré.
11: Isso é lá no Caparibe.
2: O Cleber Santana mandou pra mim a imagem de um jacaré. O nosso querido, bom dia a todos. Fumaceiro da gota com esses mosquitos, já falamos, pá. Você já percebeu que ele não solta de frente da própria casa, na casa dos outros, porque os pais não pegam? Ele deixa. É a mesma polêmica. Deixa eu ir pra aqui. Aqui na Coab tá assim, todo mundo botando tábua pra se proteger da guerra. Lá vem você, amiga, Sueli Júlia. O povo deixa de fazer sua fogueira na frente da sua casa e faz praticamente quase em frente daqui de casa. E depois passa 2, 3, 4, 5 dias pra fazer a limpeza, né? Tem que parar os caminhos de moto. Estão vendendo aqui na Coab, a dona Fata tá falando isso aqui. Eles não estão achando fogo, fazendo fogo de cano de pia. Mais antigo aqui na Coab, Paraná e Pererei. É muita coisa.
11: Agora, esse pessoal está comprando aonde, hein? Esses artifícios, esses artefatos. Se estão soltando é porque estão comprando em algum lugar. Se estão comprando, tem gente vendendo.
2: Tem gente vendendo, exatamente. Concordo com você.
11: O pessoal da polícia deveria também fazer uma operação nesse sentido, sabe, Paulo? Coibir a comercialização. Porque se não tem ninguém vendendo,
2: é feita Paraíba.
11: Vai ter ninguém comprando.
2: Paraíba é proibido. Industrialização, comercialização e uso de fogos de estampidos. É uma lei estadual. Inclusive a gente trouxe detalhes aqui ontem. Márcia Souza, estou precisando de um fechador com urgência. 9712-3212. 9712-3212 é o contato da senhora Márcia Souza. Eu chego já em você, Mônica. Capolícia está nos acompanhando aqui pela 104.9. em Pernambuco, agora cheguei aqui. Bom dia a todos, ótimo Serrão. Aqui no Alvorecer tem um camarada que se embebeda e coloca o som na calçada. fica bebendo, não pode passar nenhuma mulher, que ele fica soltando piadas, palavrões. Hoje ele deve se repetir a cena, está fazendo a denúncia aqui o cidadão. Aí eu passo para cá, a seleção brasileira está igual ao governo do pai da picanha. Virgem Nossa Senhora, a nossa seleção, né? Pois bem, e por fim, amigo...
11: Nossa não, a dele,
2: a
11: né?
2: A dele,
11: não tem nada com a seleção.
2: Não é minha não, não me representa não. Uf. Não me representa. A gente assiste porque gosta de futebol. Dia dos namorados, eu passei do lado da pracinha Maria dos Anjos e tinha uma fogueira bem grande acesa, mas como era de rico, a guarda não foi lá em Fazenda Velha, na Travessa Siqueira Campos. Tinha 3 fogueiras, 10 horas e 33 em Pernambuco. Evandro Lins.
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10: 10 horas e 40 em Pernambuco, para fechar o nosso Fala Toritama desta terça-feira, véspera de São João. 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Isso aqui é por trás da Escola Rui Barbosa. Observação. Pedir para Alex.
11: Sim.
10: Resolva a segurança ali. Naquele que vai sair ali no antigo lixão. Ali vai dar muito malandro. Esperando o pessoal passar por lá. É uma observação que o Roberto, centro da cidade, está fazendo. E quem pegar o menu da arma e bala do parque da feira. Ninguém sabe quem é pegar um carro que roubou. O saco filmava ele, Vila Canaã até o Parque das Feiras. Ah, foi aquela operação da Receita Federal, estou sabendo ali, irmão. Alina, tem ciência naquela operação ali. Tem ciência naquela operação ali. E para fechar por cá, Maria do Bairro, Um abraço, Maria do Bairro. Parabéns para você. Que Deus te abençoe grandemente, minha querida Maria. Paz e bem para você, abençoada. Um feliz São João. Ô, meu caro Evandro Lins.
11: Sim.
10: Para a gente partir para partir, deixa eu trazer aqui o nosso querido doutor Arthur Guedes. Conheço, estive lá. Doutor Arthur, falando do limpo hepático. Fala, doutor, por gentileza, nessa véspera de São João. 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
10: 10 horas e 44 em Pernambuco, aqui no bairro da Coab, próximo da oficina de Marival da vizinhança. Não poderia fazer churrasco para comemorar a noite do São João. A guerra já falamos, Netão. Passamos a manhã inteira. Eu, Evandro Lins e o povo falando sobre isso, meu querido. Um abraço, meu estimado. Bom. Certo. 10 horas e 45, Evandro Lins.
11: Olha, Paulo Evandro, sou rebatedor e fechador. Trabalho em casa, fecho rebato. Givanildo, 9100-6425. 9100-6425. Tem duas travetes e uma caseadeira, todas eletrônicas, para vender. Interessados, falar pelo 9199-0274. 9199-0274, duas travetes e uma caseadeira. Todas eletrônicas. 9199-0274. Gilvan está mandando um vídeo para a gente aqui. Poderia passar o contato da Secretaria de Obras... Eu não tenho, Gilvan. Eu acho que você vai conseguir lá no Instagram, nas redes sociais da Prefeitura.
10: Fácil.
11: É. Muito fácil. O Wellington está acompanhando a gente por aqui também. Bom dia, Paulo Evandro, Rafael, David, Neto, Marcelo Salas. Bom dia a todos. Sou rebatedor ou ajudante de pedreiro. Aqui, ó. José Guilherme. 9144-2232. 9144-2232. Juninho está acompanhando a gente também lá no loteamento de Antão.
10: Escute, o pau que está lá no Servão é aquele que estava aqui?
11: É outro.
10: É outro.
11: É, eles montaram de forma simultânea, né?
10: Ah, entendi.
11: Então, é porque não compensa, Paulo. Você desmontar o palco, vai montar de novo, é melhor você deixar montado aí.
10: Então a FanFest vai ser aí. Cadê aquela
11: enquete? O resultado da enquete? A enquete deu Fazenda Velha, né? Mas a prefeitura não fez um anúncio oficial. Eu vou até perguntar aqui. Deixa eu ver se eu consigo essa informação.
10: O jogo amanhã é mais cedo, gente. 7 horas da noite, viu?
11: Deixa eu ver quem responde
10: aí,
11: aqui mais.
10: E aí, consequentemente, o aquecimento da FanFest deve começar, tipo, por exemplo, às 18 horas. Aí começa o aquecimento da FanFest. Precisamos saber, viu, Evandro? Vai checar aí se vai ser lá em Fazenda Velha, de acordo com aquela consulta popular.
11: É, pela o plebiscito, né?
10: Que eu achei meio mal-assombrado aquela consulta.
11: Fazenda Velha.
10: Eu achei meio mal-assombrado.
11: Tu acha que teve alguma compra de voto?
10: Rapaz, sei lá.
11: Jogaram alguma urna dentro do Rio Cabarelo.
10: Pagaram a luz.
11: É, tem ciência.
10: Eu não sei não, viu? Mas sei onde for, né, rapaz?
11: Pronto. Aqui, tá. Eu tô conversando aqui com o César, que é da assessoria de comunicação, ele tá me confirmando. Certo. Fazenda Velha.
10: Olha, tá vendo?
11: Fazenda Velha. Pelo resultado do plebiscito, né? Eu, particularmente, eu já disse aqui, eu acho que Fazenda Velha tem mais a cara do FanFest, sabe? Nada contra a Rua do Coqueiro, mas assim, Fazenda Velha, pelo design ali, pela estrutura da Rua Siqueira Campos, da Rua Cleto Campos, aquele lago ali de Fazenda Velha, ele...
10: É uma das sedes da Copa do
11: Mundo. Ele já tem esse perfil. Eu acho que combina mais, sabe? A estrutura lá favorece mais o espaço. É muito mais cômodo para quem vai prestigiar o jogo, para quem vai para a festa. Transtorno haverá em qualquer rua que você fizer, né? Festa dentro da cidade sempre tem. E aquelas reclamações, tipo, por exemplo, porque fechou a rua, interditou a garagem, estacionamento, tem um problema com banheiros químicos. Ah, tinha uma bateria de banheiro lá que parecia o São João de Caruaru. E mesmo assim...
10: Se eu morasse ali perto do pátio de eventos.
11: Tu já pensasse, tinha uma bateria de banheiro químico que o pessoal botou lá na... Acho que tinha uns 20 banheiros lá. E mesmo assim ainda houve reclamação de gente que foi fazer na porta do morador, sabe? Na garagem, na varanda. Infelizmente, né, Paulo? Infelizmente, né? Porque banheiro tinha com força, viu?
10: Acredito.
11: Lá na FanFest de Fazenda Velha, na sexta-feira, não foi o jogo? Sexta ou foi sábado?
10: Foi sexta.
11: Sexta-feira. Tô perdido até no tempo.
10: 9:30 da noite. 9:30 da noite.
11: Então... Essas festas, assim, dentro da cidade, volta e meia tem esse tipo de transtorno. É inevitável, não tem como não ter. E o estacionamento, trancou a rua, não posso tirar meu carro. Não tem como não ter.
10: Sempre foi assim.
11: Vai fazer o quê? Vai colocar uma festa dessa lá no Parque das Feiras?
10: Aqui tem TAC, tempo de ajustamento de conduta.
11: Tem até 2 horas.
10: Até 2 horas.
11: Isso. Só houve uma extensão, e aí foi um acordo que precisava ser feito, né? No Festival do Jeans. O prefeito conseguiu uma extensão, acho que poderia até 12h40, era 3 horas, que o prefeito conseguiu, junto com a Polícia Militar, junto com o Ministério Público, a possibilidade de estender, porque eram muitas atrações. Teve, eu não posso tirar meu carro. Não tem como não ter.
10: Sempre foi assim.
11: Vai fazer o quê? Vai colocar uma festa dessa lá no Parque das Feiras?
10: Aqui tem TAC, tempo de ajustamento de conduta.
11: Tem até 2 horas.
10: Até 2 horas.
11: Isso. Só houve uma extensão, e aí foi um acordo que precisava ser feito, né? No Festival do Jeans, o prefeito conseguiu uma extensão, acho que poderia.

0: você ia acabar o show 2 horas da manhã.
1: É.
0: Tinha que estender para pelo menos 3.
2: Camaru é até
0: 2, né?
2: Até 2.
0: Mas é uma exceção.
2: Tanto que teve aquela polêmica aqui lá com o Fala Mansa, que estava se apresentando.
0: Desliga tudo.
2: No Polo Azulão, que fica lá perto do final do Grande Hotel. O camarada, quando ele foi 2 horas, desliga.
0: Essa semana foi Gui e Lulinha.
2: Microfone, por gentileza, para dizer.
0: Dizer tchau.
2: Muito obrigado.
0: Não, acabou.
2: Acabou.
0: Eles puxam no cabo lá mesmo. É. Desliga no disjuntor, literalmente.
2: Foi.
0: Essa semana foi Gui e Lulinha. Estava se apresentando numa cidade. Não lembro se foi na Paraíba. Uma cidade aqui, eu vi nas redes sociais que a polícia também, desliga tudo. Se fosse safadão, eu queria ver se vocês mandavam parar agora.
2: Rapaz, é óbvio isso.
0: É, mas assim, o regulamento é regulamento.
2: Camaru no domingo, por exemplo.
0: Horário é horário.
2: É até uma da
0: manhã. Domingo é reduzido, né?
2: E no sábado pode ir até às 2 da manhã. Que episódio foi esse envolvendo a Amado Simpático, hein?
0: É uma cena que eu costumo ver que eu não me agrado muito, sabe, Paulo? Esse negócio do camarada tá trepado em cima do palco. Pra mim o palco é pro artista, sabe?
2: O palco ali, aquele espaço é sagrado.
0: O palco é pro artista.
2: O palco é sagrado.
0: Aqui, repara, vê se
2: eu tô vendo.
0: Se tu consegue aqui, lado esquerdo aqui.
2: Ó.
0: Desaba.
2: Ó. Eu tô vendo. O palco é espaço de quem está trabalhando. Tô vendo aí.
0: Desabou.
2: De quem está trabalhando. Ali é espaço para quem está trabalhando. Ora, e eu tenho certeza que você faz isso. A gente, quando apresentava lá as festividades de Caruaru,
0: pega
2: na hora
0: botão
2: que eu chamava a atração,
0: eu me retiro imediatamente.
2: Eu me retiro automaticamente.
0: Sim, eu vou cantar, eu tô vendo o que lá em cima do palco.
2: E eu sou cantor, eu sou locutor. Chamava os patrocinadores e chamava a atração.
0: E pá.
2: Fazia o institucional da prefeitura, do estado ou do Ministério do Turismo. E saía, eu me retirava de lá, cara. Eu ficava lá atrás, ia pros camarotes, fazer uma visita. Sim. Ao amigo, pros camarins. Mas eu ficava trepado em cima do palco.
0: Itapetinga, sudeste da Bahia.
2: Itapetinga, no sudeste da Bahia.
0: É.
2: Aí fica o mod curioso em cima do palco. Tu é cantor, é? Ali é lugar do músico, do técnico de som, do cara que tá trabalhando na iluminação. E da estrela principal, do personagem principal, que é o artista, é o cantor. O que peste eu vou fazer em cima do palco, velho? Tu tá aí ficando doido? Sai daí, rapaz. Reconhece teu lugar, rapaz. Deixa o camarada trabalhar, faz a tua. Fica lá no camarote, na frente do palco. Mas tem gente que insiste, sabe? Insiste.
0: É o tipo de cena que eu particularmente não vejo necessidade. Olha, o palco ali é pra... Às vezes quando o cantor tá para chegar no palco, né? Quando falta ali alguns minutos, a banda já passou o som. Aí daqui a pouco vem a equipe, staff, né? Que eles chamam de staff. A equipe do artista, aí vem com a fita, aquelas fitas disciplinadores. Que é amarelo, laranja, né? Que parece o pessoal da CTT usa. Aí ele sai isolando do canto a outro. Porque se ele não passar aquela fita, é capaz do camarada ficar fungando. Acaba cantando e acaba fungando aqui. Acredito. No pescoço do cantor. Tem que isolar. Olha, dá um trabalho, pô. Eu queria que você visse. Esse povo dá um trabalho. Porque fica ali o pessoal que organiza o palco, né? O responsável, tem um cara que é responsável pelo palco.
2: Coordenador, coordenador.
0: Que é da prefeitura, que lógico, é pra lógico, cumprir lógico. O horário, ó, bora, lógico, tá, lógico, cadê, cuida vida, tá, aquela coisa toda.
2: Quem é que faz esse trabalho
0: e
2: aqui?
0: E tem. Geralmente é o pessoal, alguém da Secretaria de Cultura, geralmente.
2: Entendi.
0: E tem o produtor da banda. Esse, ele vai no palco, ele vai olhar o que é que falta botar, o que é que não falta tal. Aí toda vez é essa confusão. Tem que pegar uma fita isolante, que é pra. Afasta aí, minha gente. Tem que ter um espaço pro cara passar. Nem espaço a ver o camarada.
2: Começou.
0: Aí você chega e vê. Aí lá vem um camarada. Vem 10. Ele vem.
2: É.
0: Porque conhece o prefeito. Ou porque conhece. Ou porque é amigo do empresário da banda. Ou porque faz parte em algum momento ali da.
2: Com ele vem um bando de gente.
0: Exatamente. Aí ele vem com umas 10, 12 pessoas, cada um com um litro de uísque embaixo do braço. Aí fica ocupando aquele espaço, aquela aglomeração que tem festa, que você olha assim, tem mais gente em cima do que embaixo.
2: Vai te lascar.
0: Meu pô. Deus do céu, é uma coisa desnecessária, tá?
2: Pelo amor de Deus,
0: eu pensei que compra um camarote, vai lá baixo, fica ali na frente do palco.
2: Sim, eu pensei que isso tinha acabado, rapaz. Aí o camarada tá perguntando aqui de novo.
0: De vez em quando dá confusão, já teve confusão várias vezes, né? Com a produção da banda, às vezes discuto lá com o empresário, discuto com o prefeito, com o vereador, que esse povo

0: Rocha está fungando no cangote do, artista.
1: Quando o povo quer assim, próximo jogo, dia 24 amanhã, 70% da consulta do
0: plebiscito. O plebiscito,
1: Fazenda Velha, Rua do Coqueiro, 30%. Aí ele botou embaixo. Se você começar a aceitar, vai doer menos. Então, nosso querido Givanildo já postou aqui. Fazenda Velha, Everardo Bezerra.
0: Givanildo tinha mandado ontem. Eu não vi não, Givanildo. Tu manda pouca coisa, aí não dá pra, às vezes não dá tempo pra gente acompanhar, de abrir tudo. Mas Givanildo já tinha me mandado ontem, já, em tempo real, o resultado da enquete. Aí a gente confirmou com o César aqui. Então, Paulo, tá mantido, portanto, o FanFest lá em Fazenda Velha, né? Aconteceu nesse final de semana, então amanhã também vai ser lá, quarta-feira, terceiro jogo em que a CBF joga contra a Escócia, às 7 da noite, né? Exatamente. Aí tem aqui a programação artística. Então amanhã, como o jogo é cedo, a gente vai ter as atrações todas pós-jogo.
1: Só pós-jogo.
0: É, porque como foi muito tarde o jogo do último...
1: Aí teve que quebrar...
0: Última sexta. Aí teve que colocar primeiro uma banda e o Uri Pressão. Aí depois começou o jogo, aí depois teve o Avini Vini. Nesse jogo agora de quarta, como o jogo é cedo, então todas as bandas...
1: O aquecimento começa às 18 horas.
0: Isso, correto.
1: Não é isso? Depois do jogo...
0: É o jogo, aí depois do jogo, Elton Lima, Adriano Estigado e Lipe Lucena.
1: Amanhã.
0: É.
1: Dia de São João.
0: Exatamente.
1: Irmão Edson faz reparos em portões, instala câmeras e faz tudo. Olha o contato do irmão aqui. Ah, 8952-2509. Tá dado o recado aqui, irmão. A polícia tem que resolver essa situação. Aqui no bairro Novo Merecer, nas casas de Dona Tula, tem umas mulheres que estão vendendo drogas. Parará e pererei, pererei, parará. O tráfico de drogas, né? Tráfico de drogas. E aqui, pronto, Givanildo, tá resolvida a parada. FanFest amanhã em Fazenda Velha. Abraço a Eveline Bezerra, que tá nos acompanhando. Feliz São João para você e para sua família, minha querida. Fecha daí que eu vou ouvir isso aqui.
0: Abraçar aqui também a Renata, tá ouvindo a gente também lá na Coab. Tá temerosa também com relação a hoje, o pessoal dos fogos de artifício. Ardilho está por aqui também acompanhando a gente. O Elton, bom dia a todos. Paulo Evandro, anunciei por gentileza. Não deu para ouvir teu áudio aqui, não, senhor Elton. Não deu para ouvir teu áudio, não. Sou rebatedor e ajudante pedreiro. O contato é o 9144-2232. 9144-2232. O Rodrigo Marinho também está passando por aqui. Pergunta Paulo se ele vai pro simpático Léo Magalhães hoje. É hoje, hein? O Léo? Lá no,
1: acho que é hoje,
0: no
1: pátio? Amanhã. Acho que é hoje ou amanhã. Hoje ou amanhã. Hoje ou amanhã. Amanhã é Jorge. Mas aí...
0: Jorge Altim?
1: É Jorge, dia de...
0: O Fagner é quando, Paulo? Essa semana, né?
2: Eita, rapaz.
0: Que ele entrou no lugar do Gustavo... Da Lauana Prado, né? Que tá grávida. E aí cancelou os shows no Nordeste.
1: O Fagner é hoje... Vê aí a grada aí.
0: Deixa eu pegar aqui.
1: Vê aí, pega essa grada aí pra ver se o Raimundão é hoje. Diz que tá cantando não, só faz...
0: Ele tá bebendo mais do que Leonardo.
1: Pois é. Diz que o Miador tava lá pras bandas de Surubim. A virose tá pegando todo mundo. É, verdade, tem que ter cuidado, amigo. Tem que ter cuidado com essa virose que tá pegando todo mundo, viu? Tem que se alimentar bem. Pronto, Maria do Bairro, aí em Caruaru. Paz e bem pra você, minha querida. Wagner é hoje no pátio. É hoje.
0: Wagner, 23, Wagner. Exatamente.
1: É. 304, 350 mil cachê.
0: Esse PV calado tá parecendo forró do Firma. Tá tocando todo canto.
1: Quem é o pai dele?
0: É, o desembargador.
1: Somente.
0: Bota ele aí, não. Ele está tocando todo canto, esse homem. Ele está aqui, ele está em Santa Cruz, ele está no São João do Surubim, ele está em Campinas, ele está em todo canto. Eu nunca vi um negócio desse, não. Eita, Paulo Benito.
1: Contrata não,
0: muita ciência, viu?
1: Ele vai estar aqui, ó, nessa trilha aqui. Ó.
0: Natália, a ex-coelhinha do Raí, Fagner, PV Calado e Léo de Magalhães.
1: Hoje.
0: Programação de hoje.
1: Véspera do
0: Segundo. Exatamente. Amanhã tem o Felipe Amorim, Canta muito, viu? Felipe Amorim. E apoio, canta demais o show dele. Obrigado. O show dele é feito de Alok. Alok é o pendrive, ele é um jogo de fumaça que ele tem lá. Aquela, umas pistolas que fica com umas fumaças lá. Aí Jorge Altinho, Felipe Amorim, é o jogo do Brasil, depois Jorge Altinho, Márcia Felipe e João Gomes. Ninguém é pra Caruaru amanhã, não. Amanhã é aqui. Aí sexta 26, Seu Desejo, Natanzinho Lima. Acho que Natanzinho é o primeiro São João dele em Caruaru. João Bosco e Vinícius e Rei Vaqueiro. E o sábado, Tiaguinho, Gustavo Lima e o Chão da Avião. Domingo deu na pedra.
2: Ei.
0: Domingo é na casa de Paulo Dinita.
2: É.
0: O arraiado empresário. Paulo Dinita. Por que tu não racha? Liga pra Bruno Dias. Sim. Deu, Bruno, não precisa dar mil, não. Vou cair com 500. 500 meu, 500 teu. O pau de sebo, entendeu?
1: Partir para partir, Brasil.

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1: A homenagem ao Rei do Baião, Alisson Luiz, é pra esquentar esse povo.

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0: Boa tarde, Toritama. Paz do Senhor, está no programa Voz da Assembleia de Deus. Pela Rádio Toritama FM 104,9, hoje, terça-feira, 23 de junho, mais uma tarde. Queremos agradecer ao nosso Deus. Agradecer a cada um de vocês, onde você estiver, muito obrigado. Daqui a pouco o WhatsApp liberado para você participar. Vamos a Deus por tudo. Lembrando que hoje na igreja Assembleia de Deus, que fica na rua José Celestino, no centro da cidade, temos culto de doutrina a partir das 19 horas. E queremos convidar você, juntamente com a sua família. Falar com Deus.
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0: Maravilhoso Deus, Pai, neste momento queremos te apresentar nossa cidade, o comércio, teu povo, cada família, cada pessoa que nos escuta pela internet em outras cidades, que nessa tarde mais uma vez possamos glorificar o teu nome, te adorar, sentir a tua presença. Nesta oração queremos te apresentar o nosso pastor local, Severino Júnior, toda a sua família, como pastor presidente José Alves, toda a convenção, toda a diretoria, cada um dos teus filhos, nossos irmãos, membros e congregados da nossa igreja, como também os nossos irmãos de outras igrejas, pastores. Ajuda a todos que possam continuar evangelizando, falando da tua palavra, do teu amor, e dizendo que tu salva, cura, liberta, porque tu és grande. Nessa tarde também queremos te apresentar aqueles que estão enlutados, conforta famílias, pessoas que estão atravessando esse momento de dor. Mas tu és conforto, tu és consolo e tu és aquilo que cada um precisa nessa tarde. Também visita aqueles que estão enfermos, aqueles que estão nos hospitais, aqueles que estão em casa, ou até mesmo se tiver alguém enfermo nessa tarde no seu trabalho. Tu és o Deus que cura, tu és o Deus que sara, tu és o médico dos médicos, e cremos que há poder no teu nome, Jesus Cristo, nessa tarde. Fica conosco, nos ajuda. É no teu nome, Jesus Cristo, que nós te pedimos. Amém.

4:14, vamos ouvir com Vanilda Bordieri. Palavras, esse louvor quem pediu foi Cristiane, ela que oferece para sua família. Mais uma mensagem, boa tarde irmão Manuel, aqui é Clepson. Coloca aí por favor um louvor, ofereço a você, a antes do corte e pano. E a todos que estão na escuta, vou tocar para o nosso amigo Clepson, Sérgio Lopes, Vanilda Bordieri, sem palavras, também nossa irmã Sandra oferece para todos os ouvintes, nosso irmão Júnior oferece para todos que estão com ele trabalhando no aprontamento.

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2: Bruna Carla, Quando Eu Chorar, nosso irmão Vinícius oferece para sua esposa,

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1: Vamos ouvir com Aline Barros, Ressuscita-me. Esse louvor que pediu foi Maria Lucemia, que oferece para Fátima, Rita e para todos os ouvintes. Alô para Eltinho, que está na sintonia, o Diácono Elton, juntamente com a sua esposa, a irmã Slane. Ele oferece para os seus filhos e também oferece para o seu irmão Ézio, que está na labuta. Será que ele está trabalhando hoje? Porque eu não vi.

0: para o teu irmão que está do seu lado. Deus quer que você viva uma história de poder nesse tempo. Faça a diferença, querido. Aleluia.
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0: E este louvor nossa irmã Maria oferece para os seus filhos. Também Ilma Nunes oferece para sua mãe Maria de Bal, toda a sua família.
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0: Gabriela Gomes, Deus proverá. Nosso irmão Flávio oferece para sua esposa.

Tá vendo a semana, Sueli? Oferece pra todos os ouvintes. Nosso amigo Rebeca oferece pra todos também, Sirlei. Oferece para todos que estão no seu fabrico.

0: WhatsApp 81 989 79 89 89.
1: Bela Beatriz na beira do rio. Quem pediu foi nosso amigo Zé Ronaldo. Ele que oferece para todos os ouvintes. Também nosso amigo Alexandre na facção das Três Irmãs. Para todos que estão na facção. Também nossa amiga Sônia de Claudio. Lá na rua Joaquim Tabosa, está na sintonia.

Fernandinho Galileu, nosso irmão Fábio, diretor da Vila Canaã, também nosso irmão Aldirã, para sua esposa, toda a sua família. Também Alif oferece para Jefferson, para Anderson, todos que estão no corte de pano também, Oziel, está lá na sintonia.

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4: Canção e louvor maravilhoso. Quem pediu foi nossa irmã Paula, pela sintonia. Parabéns para seus irmãos e para todos os ouvintes.

5:10. Deus é maravilhoso, sempre será. Programa Voz da Assembleia de Deus. 5:10. Vamos para mais uma canção. Deixa eu ver aqui. Pai do seu irmão Manuel, aqui é o irmão Eduardo do Betel 2. Quero pedir. Jacira, oferecer para o meu pai, o irmão César, para o presbítero Denilto e para todos os irmãos que estão sintonizados. Aqui se tem um louvor que o irmão Eduardo pediu.

0: E esse louvor que pediu foi nosso irmão Eric.
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0: Que oferece para todos que estão na sintonia. Também nosso irmão Danilo oferece ainda a sequência para todos. Lembrando que hoje temos culto de doutrina na matriz a partir das 19 horas. E nosso pastor convida todos. Daqui a pouco estaremos de volta com mais louvores e com a sua participação.
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0: Eliane Fernandes e Gerson Rufino há um tempo. Nosso irmão Edinaldo oferece para sua esposa. O presbítero Jorge. Todos os ouvintes. 5 horas e 28 minutos. Sendo que hoje temos culto de doutrina.
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0: No Templo Seda, a partir das 19 horas. Nosso pastor convida todos. Vamos ouvir com Cassiane. Minha bênção.

o nosso irmão Wagner oferece para todos os ouvintes. Também o nosso irmão Marcos da Vila Canaã oferece para sua esposa, a nossa irmã Vânia, da sopa do almoço. Está na sintonia, viu?

0: Vamos ouvir com Damaris, a dracma e o seu dono.
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0: Nosso irmão Fernando oferece para todos os ouvintes. Lembrando que no próximo sábado e domingo, festa da União da Adolescente da Congregação Adalgisa Moura, a partir das 19 horas. Queremos convidar você juntamente com a sua família para estar neste final de semana aqui na Congregação da Adalgisa Moura, que fica já no final da avenida. Os adolescentes convidam você. Vai ficar muito feliz com a sua presença sábado e domingo.

5:38, Damaris, a Dracma e o seu dono. Vamos ouvir com Juscelino, filho meu. Quem pediu foi a nossa irmã Nice Alves, que oferece para toda a sua família. A nossa irmã Graça oferece para os seus filhos e para o seu amigo Duda do Som. Aí vamos ouvir com Rayane e Vanessa, Eu Cuido. Nosso irmão Marcelo oferece para toda a sua família. Nosso irmão Márcia oferece com Sara Faria, Coisas Maiores. Oferece para todos os ouvintes, também o nosso amigo Rebeca, o nosso irmão Bel, na oficina da 1011, está lá na sintonia juntamente com os demais funcionários, também aqueles que estão consertando a sua moto, todos vocês que estão aí na oficina da 1011, muito obrigado. Também ao nosso irmão Zé Nilo do Suco, ele que vende o melhor suco da cidade, está ali às margens da PE90. A sintonia oferece para sua esposa, seus filhos, para o diácono Luciano e família. Falou para o nosso irmão antes do aprontamento 7 degrau, Cauã, Vitim. E Marivânia pede com Osés de Paula, Creia. Oferece para o seu pai, que gosta muito deste louvor. Também o nosso irmão Zé Pequeno está na sintonia. 5:39. Juscelino, filho meu.

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1: Alô, meu compadre Natanzinho. Olha, parece que eu tô no faroeste, olha.

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4: Situação junto às autoridades policiais. Desde 2020, já foram registrados cerca de 3 milhões de aparelhos aptos à recuperação. Com essa iniciativa, o governo passa a atuar diretamente sobre a cadeia econômica que sustenta esse tipo de crime, de acordo com o ministro da Justiça e Segurança Pública, Wellington Lima.
5: Não tem efeito apenas no que diz respeito ao celular. A violência urbana dos grandes centros, que é afetado com essa prática, que atemoriza tantos, vai ser modificada completamente na medida em que o programa ganha corpo e adesão. Toda a cadeia criminosa se modifica e esse incentivo diminui da prática do crime.
4: Em outra frente, os próprios cidadãos podem fazer sua parte por meio de uma ferramenta pública de consulta, que permite verificar se o aparelho possui restrição. O presidente Lula destacou a integração de bases públicas e privadas que viabilizou a medida e a importância de cada cidadão fazer a sua parte.
6: Vai ter a participação dos 27 governadores de estado, no governo federal, das agências reguladoras, das empresas de comunicação. Então, o que a gente está dizendo é que se você comprou um telefone sem saber que era roubado, mas comprou, você tem que procurar uma delegacia para entregar. Se você souber de onde você comprou, melhor ainda, porque a gente quer punir quem rouba, a gente quer punir quem vende, a gente quer punir o crime organizado.
4: Por meio do site ou do aplicativo do programa Celular Seguro, o cidadão pode verificar a procedência de um telefone celular, tendo em mãos o número e-mail, um código de 15 dígitos que é como se fosse a identidade do celular. Esse número pode ser encontrado na caixa do aparelho, atrás da bateria ou discando asterisco Jogo da Velha 06 Jogo da Velha. Nesse último caso, o código aparecerá automaticamente. Reportagem Natália Kozlik.
7: Novos equipamentos para o tratamento de câncer.
8: E aparelhos de ressonância para todas as regiões do país.
7: Investimentos de mais de 160 milhões de reais do Ministério da Saúde para ampliar o atendimento especializado no país.
8: O presidente Lula esteve hoje em São Paulo anunciando os investimentos.
9: O acelerador linear de alta tecnologia entregue ao Hospital Santa Marcelina, na zona leste de São Paulo, vai ampliar o tratamento de câncer na unidade. O equipamento é capaz de gerar raios-x precisos, exatamente no local do tumor, sem causar maiores danos no tecido saudável. O presidente Lula, que concluiu sessões de radioterapia este mês, destacou a alta tecnologia do equipamento.
6: A máquina que vocês vão fazer radioterapia aqui na Zona Leste é muito mais moderna do que aquela que eu faço em Brasília. E eu acabei de fazer 15 sessões de radioterapia. E nós não estamos fazendo favor. O que nós queremos é que, independentemente do lugar onde mora, independentemente da cor, independentemente da religião, todos têm direito a um tratamento igual, justo e de boa qualidade.
9: Também nesta terça-feira foram entregues aceleradores lineares em Fortaleza, Ceará, e em Sinop, no Mato Grosso. Em Sinop, que tem 500 mil de habitantes, a chegada do aparelho vai facilitar a vida de pacientes que percorriam até 1.800 quilômetros para receber atendimento em cidades como Cuiabá e Barretos. Já em Fortaleza, o acelerador linear vai para o Instituto do Câncer do Ceará, referência na região. A ampliação do cuidado aos pacientes com câncer é uma prioridade do programa Agora Tem Especialistas, que busca reduzir o tempo de espera por consultas, exames e cirurgias, incluindo os procedimentos radioterápicos.
10: Meu amor, por você é
9: do país.
11: Nós estamos comprando nesses 3 anos 105 aparelhos, nenhum país do mundo está fazendo essa compra. Graças a essa expansão, todos os estados brasileiros têm agora um centro de radioterapia para cuidar da sua população. O último que faltava era o estádio Roraima. O equipamento já chegou lá, tratando a população inteira.
9: Durante o evento, Lula e Padilha assinaram ainda contrato que vai garantir a compra de 20 aparelhos de ressonância magnética para 15 estados. Os novos equipamentos contarão com investimento de 111 milhões de reais. Reportagem Graziele Bezerra.
7: Inaugurada hoje a primeira etapa das obras da nova Serra das Araras, na Via Dutra, no Rio de Janeiro.
8: O trecho de 4 quilômetros no sentido para São Paulo vai dar mais segurança viária e conforto para os motoristas e pedestres.
7: A inauguração contou com a presença do presidente Lula, que ressaltou a importância econômica do investimento para o estado.
0: Com investimento de R$1,5 bilhão, a nova Serra das Araras integra a modernização da Via Dutra. Com mais de 70% das obras executadas, o projeto deve aumentar a segurança e melhorar o fluxo de veículos. Nesta primeira etapa, foram liberados 4 quilômetros da pista de subida, no sentido São Paulo, com 4 faixas de rolamento e 8 novos viadutos. Segundo o ministro dos Transportes, Jorge Santoro, as obras resolvem um problema antigo da região.
12: Resolve um problema de uma rodovia que fica mais de 40 dias do ano fechada, se somar todas as interrupções que acontecem nela todos os dias, por acidentes. A ideia aqui é segurança, olhar as pessoas.
0: O trecho recebe cerca de 390 mil veículos por mês, sendo mais de um terço de carga. Segundo a ministra-chefe da Casa Civil, Miriam Belchior, os benefícios vão além da infraestrutura.
13: E a gente investe em infraestrutura que a gente chama econômica, mas também infraestrutura social. É aumentar esse tipo de investimento que melhora a economia brasileira e melhora a qualidade de vida das pessoas nas cidades.
0: O presidente Lula destacou os impactos da obra para o desenvolvimento econômico e a geração de empregos no estado.
6: Eu tenho certeza que o resultado dessa obra aqui vai significar mais desenvolvimento para o Rio de Janeiro, mais empresas para o Rio de Janeiro e mais emprego de qualidade para o Rio de Janeiro.
0: Ao todo, serão 16 quilômetros de extensão, 8 em cada sentido. A nova configuração contará com 4 faixas por direção, 24 viadutos, 2 rampas de escape, 3 passarelas, iluminação integral, monitoramento inteligente e cobertura 4G. Reportagem Luciana Colares de Holanda.
8: Um estudo divulgado pelo Ministério do Desenvolvimento e Assistência Social, Família e Combate à Fome apurou os resultados do Programa de Aquisição de Alimentos, o PAA, sobre a vida dos agricultores familiares.
7: E os números apontam aumento da renda de 30% de cerca de 30% na renda per capita das famílias.
8: E queda da permanência desses agricultores em programas de transferência de renda.
7: Agricultores familiares parceiros do Programa de Aquisição de Alimentos, o PAA, registraram aumento de até 30% na renda per capita. Além disso, estes agricultores reduziram até 57% a probabilidade de permanência no Cadastro Único, porta de entrada de programas sociais. Atualmente, 75% dos agricultores participantes do PAA, na modalidade compra com doação simultânea, estão inscritos no CadÚnico. Os dados são de uma pesquisa realizada pela Universidade Federal do ABC e pelo Centro Brasileiro de Análise e Planejamento. Os resultados foram divulgados pelo Ministério do Desenvolvimento e Assistência Social, Família e Combate à Fome, que é gestor do PAA. O secretário de Avaliação, Gestão da Informação e Cadastro Único, Rafael Osório, falou sobre o PAA como ferramenta de emancipação econômica dos agricultores familiares.
14: Então, acessando o PAA, esse agricultor familiar que está no Cadastro Único, ele pode investir na sua produção, ele pode vir acessar outros programas, receber assistência técnica e, dessa forma, sair de uma forma definitiva do Cadastro Único e da necessidade de ter apoio de programas sociais.
7: A pesquisa mostra que os beneficiários na modalidade compra com doação simultânea
4: tiveram aumento médio de R$ 50,00 na renda per capita. Isso equivale a um crescimento de 30%. Entre os participantes da modalidade PAA Leite, o aumento foi de R$ 32,00 por pessoa, um avanço de 19% na renda destes produtores. A secretária de Segurança Alimentar e Nutricional do MDS, Lilian Raal, destaca a importância do PAA para a garantia de comida na mesa dos brasileiros e para a economia.
15: O recurso público investido no programa de aquisição de alimentos retorna com muitos bons investimentos para a nossa sociedade, para cada pessoa que participa, mas também para a nossa sociedade como um todo, ao promover a venda de alimentos, comprando da agricultura familiar, principalmente agricultores do cadastro único, povos e comunidades tradicionais, povos indígenas, incluindo, abrindo a porta do mercado da comercialização para muita gente que vinha ficando para trás, ao mesmo tempo mostrando para os municípios a importância das compras públicas da agricultura familiar e de ações de segurança alimentar e nutricional.
4: O ministro do Desenvolvimento Social, Wellington Dias, elenca como meta para o PAA alcançar uma quantidade maior de pessoas, tanto os que produzem alimentos, quanto os que precisam deles.
16: Mas é preciso uma jornada que possa alcançar maior escala e possa, a partir daí, colocar produtores e produtoras em condição de uma linha direto com o mercado. E, é claro, com isso, elevar a renda.
4: Em 2024, o PAA alcançou 3.334 municípios brasileiros. 84% deles relataram ampliação da busca ativa de agricultores familiares. 76% apontaram avanços na identificação de pessoas em situação de insegurança alimentar. 29% dos municípios realizaram levantamentos junto a povos e comunidades tradicionais, o que ampliou estratégias de inclusão desses públicos no PAA. 86% dos municípios consideram decisivo o suporte oferecido pelo governo federal para a execução do programa. Para acessar a pesquisa na íntegra e conhecer detalhes sobre o PAA, busque por gov.br/mds. Reportagem Érica Brás.
7: Pois é, e além de melhorar a vida dos agricultores familiares, o programa de aquisição de alimentos também ajuda a melhorar a qualidade da merenda consumida pelos estudantes de todo o país.
8: É que parte dos alimentos frescos comprados pelo PAA é destinada à alimentação escolar, que agora usa menos ultraprocessados.
7: E comida fresca, feita na hora, abre espaço também para a criatividade das merendeiras.
8: Hoje, o governo do Brasil premiou as melhores receitas preparadas por essas profissionais.
17: Tem receita que vai muito além do sabor, tem afeto, cuidado e uma vontade enorme de ver os estudantes bem alimentados. Foi assim que 55 merendeiras de todo o Brasil conquistaram um lugar entre as melhores receitas da alimentação escolar do país. A Vânia Patrícia, de Boa Vista, em Roraima, apostou no frango flambado com creme de abóbora, prato cheio de sabor e memórias da culinária local.
18: O prato foi aprovado pelas crianças, gostaram e querendo, pedindo para repetir mais.
17: Já o Evandro dos Santos, de Francisco Beltrão, no Paraná, levou para a disputa um yakisoba vegano, receita de tradição e sabor.
19: Na composição dele, macarrão, os legumes, que os alunos não tinham tanta saída com os legumes e verduras. Então, veio essa inspiração, vamos fazer alguma coisa com nossos legumes, com a nossa agricultura familiar, que geralmente está com produtos orgânicos.
17: As receitas estão entre as vencedoras da terceira edição do concurso Melhores Receitas da Alimentação Escolar, realizado nesta terça-feira em Brasília. A iniciativa do Fundo Nacional de Desenvolvimento da Educação, o FNDE, valoriza o trabalho das merendeiras que todos os dias ajudam a levar uma alimentação saudável, equilibrada e de qualidade aos estudantes da rede pública. Fernanda Pacobaíba, presidente do FNDE, lembra que o Programa Nacional de Alimentação Escolar repassa anualmente cerca de R$ 6 bilhões para garantir mais de 50 milhões de refeições diárias. Em 2023, após anos sem reajuste, o FNDE elevou os valores para a compra de merenda. Também subiu de 30% para 45% a obrigatoriedade para a compra direta de alimentos da agricultura familiar e restringiu ultraprocessados nas escolas.
20: Cerca de R$ 3 bilhões do orçamento total do programa vão ser destinados à agricultura familiar. Mais oportunidades para pequenos produtores, mais alimentos frescos nas escolas e mais desenvolvimento nos municípios.
17: Com foco em alimentos mais saudáveis, o Programa Nacional de Alimentação Escolar quer mostrar com o prêmio que o principal ingrediente está todos os dias no prato servido aos estudantes. O carinho de quem sabe que alimentar também é uma forma de educar. Um exemplo para os profissionais que fazem toda a diferença na vida das crianças, disse a primeira-dama Janja Lula da Silva, embaixadora da Aliança Global contra a Fome e a Pobreza.
1: São pessoas que conhecem os estudantes, as estudantes que acolhem com um sorriso, que oferecem afeto e oferecem também uma refeição saudável e ajudam a construir um ambiente escolar mais humano e acolhedor.
17: Além do reconhecimento, cada merendeira vencedora recebe um prêmio de R$5.000. As escolas representadas pelas receitas também recebem R$8.000 para investir em equipamentos e melhorar a estrutura das cozinhas escolares. Reportagem Pablo Mundim.
7: O Brasil anunciou hoje um pacote integrado de ações voltadas para a população em situação de rua durante a programação da Semana Nacional de Políticas sobre Drogas.
8: A iniciativa interministerial prevê recursos para a qualificação de cozinhas solidárias, ampliação do atendimento em saúde e inclusão social de pessoas em contexto de vulnerabilidade.
7: Durante o evento, a ministra dos Direitos Humanos e da Cidadania, Janine Mello, reforçou que o país precisa avançar nas ações integradas de assistência para garantir direitos à população de rua.
21: A agenda de população em situação de rua, ela não é a agenda de um ministério só. O que importa é que a gente tenha um governo federal todo unido em prol e em defesa da proteção dos direitos da população em situação de rua. Não é um espaço de disputa, é um espaço de construção, é um espaço de avanço.
8: O Ministério da Justiça e Segurança Pública anunciou o maior esforço orçamentário da história para ações voltadas à população de rua.
7: Os repasses vão ser destinados à criação de novos Centros de Acesso a Direitos e Inclusão Social, os CAIS, executados em parceria com a sociedade civil e universidades.
8: O secretário-executivo do Ministério da Justiça, Ademar Borges, detalhou a distribuição dos recursos.
22: Nós aplicamos 46 milhões para 263 centros POP, 27 milhões na implantação de 30 unidades CAIS. Nós também fizemos um investimento para a formação de mais de 5 mil profissionais de segurança pública, para que esses profissionais tenham acesso a uma cultura orientada pela proteção de direitos humanos, além de mais 70 milhões de investimento junto com o Ministério de Direitos Humanos para o programa Cidadania POP.
7: Já na área da saúde, vão ser investidos R$120 milhões anuais para as equipes do consultório na rua, o que deve garantir atendimento em todas as unidades da federação.
8: O pacote também engloba o Ministério do Trabalho e Emprego e o Ministério do Desenvolvimento e Assistência Social, com a implantação de novas cozinhas solidárias e a formação profissional.
7: Atenção contribuinte, a Receita Federal abriu hoje as consultas para o segundo lote de restituição do Imposto de Renda 2026.
8: Trata-se do maior lote de restituição da história do país. Ao todo, o governo federal vai injetar R$11 bilhões na economia.
7: O valor vai beneficiar mais de 9 milhões e 500 mil contribuintes em todo o Brasil.
8: Desse total, cerca de 8 milhões e 900 mil pessoas utilizaram a declaração pré-preenchida ou optaram por receber via Pix.
7: A restituição será paga na próxima terça-feira, dia 30 de junho.
8: Para consultar o segundo lote, basta acessar gov.br/Receita Federal ou utilizar o aplicativo do Imposto de Renda no seu celular.
7: Projetos culturais, de esporte, muitas das políticas públicas são patrocinadas por empresas estatais do governo do Brasil.
8: Esse contrato ou esses contratos são acompanhados de perto pela Secretaria de Comunicação Social da Presidência da República.
7: E para isso, a SECOM conta com uma plataforma que permite checar a implementação dos projetos patrocinados em todo o país.
23: É com o patrocínio que muitos projetos conseguem sair do papel. E quando esse patrocínio parte de empresas e órgãos públicos, regras devem ser seguidas para garantir, por exemplo, a transparência do processo. O acompanhamento da gestão desses recursos é feito pela Secretaria de Comunicação Social da Presidência da República, a SECOM, que agora ganhou uma plataforma mais moderna. Como explica Ana Luísa Fraga, diretora de patrocínios da SECOM.
2: O patrocínio hoje agrega muito à política pública. Então a gente está fazendo essa caminhada de melhorar a nossa ferramenta e transformar o patrocínio como política pública, agregando os dados que as estatais nos prestam de informação com relação ao que elas vão fazer.
23: 50 empresas parcial ou completamente controladas pelo governo federal ofertam patrocínios no país. Só em 2025 foram mais de 2.400 ações de patrocínio feitas por estatais. A secretária de Publicidade e Patrocínio da SECOM, Samantha Marchiori, afirma que a expectativa é que a nova ferramenta ajude a identificar onde os investimentos estão chegando e quais resultados estão sendo alcançados.
3: A gente avalia muito isso, se aquele projeto ele faz sentido para aquela região que está recebendo, seja um projeto de esporte, seja um projeto de cultura, e claro, se ele está dentro das condicionantes, né, que a própria governança dos órgãos passa.
23: A ferramenta incorpora recursos de monitoramento, avaliação de resultados e inteligência de dados para tornar a gestão mais transparente e eficiente, permitindo acompanhar em tempo real os impactos sociais, econômicos, culturais, esportivos, ambientais e territoriais dos investimentos. Reportagem Luana Karen.
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8: Mais de R$1 bilhão investidos na retomada econômica de comunidades rurais na Bacia do Rio Doce.
7: A ação vai beneficiar comunidades rurais de 49 municípios de Minas Gerais e Espírito Santo, atingidos pelo rompimento da barragem do Fundão.
8: O recurso é destinado ao fortalecimento da agricultura familiar, ao incentivo à produção de alimentos saudáveis e à regularização gratuita de propriedades rurais.
7: De acordo com o Ministério do Desenvolvimento Agrário e Agricultura Familiar, o foco também é em recuperar o solo da região e abrir novos mercados para os produtores locais.
8: O governo federal já havia repassado mais de R$400 milhões para a retomada das produções rurais.
7: E essas foram as notícias do governo do Brasil.
8: Uma realização da Secretaria de Comunicação Social da Presidência da República.
7: Em produção da empresa Brasil de Comunicação.
8: Fique agora com as notícias do Poder Judiciário e do Congresso Nacional. Boa noite.
7: Boa noite para você e até amanhã.
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25: STJ aprova regras para que juízes decidam sobre participação de crianças e adolescentes em conteúdos digitais.
26: TSE determina a remoção de publicações que associavam político e partido a organizações criminosas.
25: TST divulga levantamento sobre risco de endividamento por motoristas por aplicativo.
26: Boa noite, eu sou Marcela Luiza.
25: Eu sou Walter Lima.
26: Conselho Nacional de Justiça aprova regras para a atuação de crianças e adolescentes na produção de conteúdo para plataformas digitais.
25: A medida é uma consequência da entrada em vigor do chamado Estatuto da Criança e do Adolescente Digital em março deste ano. Marta Ferreira.
27: A norma estabeleceu que crianças e adolescentes precisam de autorização judicial em casos de exposição nas redes sociais, tanto em perfil próprio quanto em canais de adultos e quais são os procedimentos a serem adotados pelos magistrados. Entre os pontos a serem analisados estão o grau de exposição, a carga horária semanal e a remuneração. A resolução define prazos para a validade dessas autorizações. Os alvarás terão duração máxima de 12 meses para crianças e de 18 meses para adolescentes, podendo ser alterados a qualquer momento por decisão judicial.
26: TSE determina a remoção de publicação que associa Flávio Bolsonaro a facções criminosas.
25: Em outra decisão, o tribunal já havia determinado remoção de publicação que associava o PT a organizações criminosas. Mariana Fabre.
28: A ministra Estela Aranha, do Tribunal Superior Eleitoral, determinou a remoção de vídeo e imagens veiculados por diversos perfis em redes sociais que associam o pré-candidato à presidência Flávio Bolsonaro à operação da Polícia Federal denominada Unha e Carne. Para a relatora, o conteúdo extrapola os limites da crítica política admissível e constrói uma narrativa sem indicação de dado concreto, investigação formal ou imputação jurídica. Em outra decisão liminar concedida pelo vice-presidente do TSE, ministro André Mendonça, foi determinada a remoção de vídeo publicado nas redes sociais que associava o Partido dos Trabalhadores ao financiamento de campanhas eleitorais por organizações criminosas. O ministro entendeu que a publicação extrapola os limites da crítica política ao atribuir suspeita ao partido sem demonstração mínima de veracidade. Em ambos os casos, as decisões liminares determinaram a remoção das publicações em até 24 horas, sob pena de multa diária. O plenário do TSE ainda vai analisar os casos.
26: Levantamento do Tribunal Superior do Trabalho aponta que motoristas por aplicativo têm risco maior de se endividarem.
25: O que influencia isso são os custos e riscos com a atividade, além das condições de trabalho. Rocine Gomes.
0: O levantamento concluiu que o motorista tem um custo mensal que gira em torno de R$ 5.600. Para superar esse valor e ter lucro, é preciso trabalhar por, no mínimo, 8 horas diárias durante 22 dias sob uma condição instável de trabalho. Como o modelo não garante previsão, folga remunerada nem assistência médica, as chances de endividamento aumentam. Segundo o estudo, é possível pegar dinheiro emprestado direto com as plataformas de transporte. E para pagar, os valores são descontados do pagamento recebido pelas corridas.
26: Pessoa relativamente incapaz pode ser sócia em holding familiar, que é um tipo de empresa criada para administrar o patrimônio de uma família, facilitando a gestão e o planejamento sucessório.
25: Essa decisão é do STJ. Fátima Uchoa.
6: Uma mulher curadora do esposo relativamente incapaz ajuizou ação para criar uma sociedade limitada do tipo holding familiar, tendo como sócios ela e o marido, casados em comunhão parcial de bens, cada um titular de 50% das cotas. As instâncias ordinárias julgaram a ação improcedente. No STJ, a terceira turma deu provimento ao recurso especial da mulher. Para a relatora ministra Nancy Andrighi, o incapaz não pode ser impedido de participar de sociedade, pois há previsão expressa no Código Civil que admite isso em contratos sociais.
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26: Uma boa noite.
25: E até amanhã.
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1: Eu sou Paula Groba.
2: E eu sou Humberto Pinheiro.
1: E estes são os destaques de hoje do Jornal do Senado, que começa agora.
2: Congresso vai analisar socorro de 8 bilhões para companhias aéreas.
1: Cota do Senado para vítimas de violência doméstica completa 10 anos e inspira lei federal.
2: Projetos e análise no Senado podem fortalecer combate ao crime organizado.
1: Boa noite.
2: Boa noite.
1: O Congresso vai analisar uma medida provisória que pretende evitar cortes de voos e o fechamento de rotas aéreas no país.
2: O texto prevê um aporte de 8 bilhões de reais para as empresas do setor afetadas pela alta do preço do querosene de aviação. Mais informações com a repórter Marcela Cunha.
3: Segundo o governo, o objetivo é amenizar os impactos da guerra no Oriente Médio sobre o setor, principalmente por causa da alta do querosene de aviação. As companhias aéreas alegam que tiveram uma elevação rápida dos custos, provocada pelo aumento de 70% no preço do combustível. O socorro financeiro busca dar fôlego às empresas para evitar cortes de voo e a descontinuidade de rotas, mas não significa redução automática no preço das passagens. Para o senador Marcos Rogério, do PL de Rondônia, a baixa concorrência no setor aéreo aumenta o risco de prejuízo aos passageiros.
4: Nós estamos vivendo no Brasil hoje quase que um monopólio do sistema de aviação nacional. Nós temos 3 companhias que se comunicam, que interagem e que têm parcerias, inclusive, econômicas, e há, inclusive, movimentos de fusão que torna esse ambiente ainda mais monopolizado.
3: Os créditos extraordinários não entram no cálculo da meta fiscal, mas aumentam o endividamento público. As empresas que acessarem a linha de crédito terão que devolver os recursos com juros. Segundo regulamentação do Conselho Monetário Nacional, a taxa será de 4% ao ano, com prazo de pagamento de até 5 anos. A medida provisória já está em vigor, mas ainda precisa ser aprovada pelo Congresso Nacional. O texto foi encaminhado à Comissão Mista de Orçamento e, se aprovado, ainda precisa passar pelos plenários da Câmara dos Deputados e do Senado. O prazo de deliberação vai até 31 de agosto.
1: E o presidente do Senado, Davi Alcolumbre, prorrogou por mais 60 dias a validade de 6 medidas provisórias. Entre elas está a que criou o novo Desenrola Brasil, programa do governo federal voltado à renegociação de dívidas. Pelo texto, pessoas com renda mensal de até R$ 8.105 podem refinanciar dívidas de até R$ 15.000 por banco. A proposta também traz regras específicas para beneficiar pequenas e microempresas, além de contemplar estudantes com débitos do FIES, o Fundo de Financiamento Estudantil.
2: As outras medidas prorrogadas são propostas que destinam recursos para a renovação da frota de caminhões, ônibus e micro-ônibus, ampliam as garantias de acesso ao crédito, reforçam o Fundo de Garantia à Exportação, subsidiam a importação de gás de cozinha para conter a alta dos preços e liberam R$ 305 milhões de reais para ações emergenciais de proteção e defesa civil em diferentes regiões do país. A prorrogação garante que as regras continuem em vigor enquanto os textos são analisados por deputados e senadores. As medidas provisórias entram imediatamente em vigor, mas precisam ser analisadas pelo Congresso Nacional antes de perder a vigência.
1: Pichações e atos de vandalismo que danificam prédios, monumentos e outros bens públicos ou privados poderão receber punições mais severas.
2: Um projeto apresentado no Senado propõe o aumento das penas para esses crimes, com o objetivo de reforçar a proteção do patrimônio em todo o país. O repórter Pedro Pincer tem mais informações.
5: A atual legislação prevê detenção de 3 meses a 1 ano e multa para pichação. Pelo projeto, ficaria entre 2 a 5 anos, além da multa. Se o ato afetar monumento ou edificação tombada, a pena atual de 6 meses a 1 ano iria para 3 a 6 anos, mantendo a multa. Para o autor do projeto, senador Hermes Clã, do PL de Santa Catarina, a legislação praticada não tem sido suficiente para enfrentar um problema que afeta cidades de todo o país e gera custos significativos para a população.
6: O que está em discussão é o modelo de cidade que queremos deixar para as nossas próximas gerações. Queremos cidades cidades limpas ou cidades degradadas. Queremos patrimônio preservado ou patrimônio vandalizado? Eu não tenho dúvida da resposta e acredito que a imensa maioria dos brasileiros também não.
5: Pelo projeto, quem financiar ou promover a pichação também passará a ser punido com prisão de 3 a 6 anos e multa. A proposta ainda prevê que os autores sejam obrigados a reparar os prejuízos causados.
1: E o Senado poderá retomar a análise de propostas voltadas ao combate ao crime organizado e à sua influência sobre agentes e estruturas do poder público.
2: São projetos que integravam o relatório final da CPI do crime organizado. A reportagem é de Alexandre Campos.
7: Uma das propostas do senador Alessandro Vieira, do MDB de Sergipe, prevê o monitoramento contínuo e aprofundado de relações econômico-financeiras de pessoas expostas politicamente, com o objetivo de combater a corrupção, a lavagem de dinheiro e outros ilícitos econômicos. Serão submetidos a esse regime detentores de mandatos eletivos nos poderes executivo e legislativo da União, ministros de Estado, integrantes de tribunais superiores, presidentes de partidos políticos, entre outras autoridades estaduais e municipais. O senador ainda propôs sindicâncias patrimoniais aleatórias de agentes públicos para detectar enriquecimento ilícito ou prevenir a prática de crimes.
8: São projetos importantes para que a gente possa avançar no combate ao crime organizado, especialmente na questão da lavagem de dinheiro e na recuperação de ativos. São caminhos importantes, a gente tem identificado isso desde o momento da tramitação do PL Antifacção e também da CPI do crime organizado.
7: Para fortalecer o trabalho de comissões parlamentares de inquérito, o senador defende o prazo de 5 dias para que as autoridades policiais e judiciárias atendam à requisição do colegiado de compartilhamento de provas.
1: O Senado vai analisar um projeto aprovado pela Câmara que garante atestado ao trabalhador que precisa acompanhar filho doente. A proposta vale para responsáveis por crianças menores de 12 anos e prevê licença de até 14 dias quando não houver outra forma de conciliar o trabalho com o cuidado.
2: No Senado, um projeto semelhante já está em análise na Comissão de Assuntos Sociais. Repórter Henrique Nascimento.
9: O projeto aprovado na Câmara prevê que o atestado informe o período de repouso da criança e a necessidade de acompanhamento direto. Sempre que possível, o trabalho poderá ser cumprido por teletrabalho, compensação de jornada ou outra forma prevista em lei ou acordo coletivo, como explica a advogada trabalhista Elaine Human.
10: O projeto prevê emissão de atestado para acompanhante, ausência justificada no trabalho, proteção ao vínculo empregatício, mais segurança jurídica para as famílias, respeito ao direito da criança de receber cuidados.
9: No Senado, já está em discussão uma proposta semelhante do senador veneziano Vital do Rego, do MDB da Paraíba. O texto permite o abono de faltas de pais e mães que acompanham filhos com patologias graves ou hospitalizados. Quando a proposta passou pela Comissão de Direitos Humanos, o senador Flávio Arns, do PSB do Paraná, defendeu a medida.
11: Não é razoável esperar que o trabalhador continue a trabalhar normalmente caso tenha algum ente querido gravemente enfermo ou hospitalizado. Tal expectativa chega a ser desumana.
9: O projeto está agora na Comissão de Assuntos Sociais.
1: E o Senado celebra 10 anos de uma iniciativa que ajuda mulheres vítimas de violência doméstica a reconstruírem suas vidas por meio do trabalho.
2: Nos contratos de terceirizadas do Senado, 2% das vagas são reservadas para essas trabalhadoras. Repórter Patrícia Oliveira.
12: Desde 2016, contratos terceirizados com 50 ou mais vagas no Senado reservam 2% dos postos para mulheres em situação de vulnerabilidade causada por violência familiar. A seleção das candidatas é feita em parceria com a Secretaria da Mulher do Distrito Federal, que identifica e encaminha mulheres aptas a ocupar essas vagas. Atualmente, 44 trabalhadoras do Senado foram contratadas por meio da cota. A terceirizada Jaqueline Couto Alves é uma delas.
13: Eu passei até uma independência financeira e me livrei do ciclo de violência doméstica. É a libertação da mulher. E além de ser acolhida, tem a questão da proteção aqui dentro. E esse projeto que o Senado criou foi uma coisa maravilhosa.
12: Em 2023, a iniciativa do Senado inspirou a legislação federal, que passou a prever a reserva de 8% das vagas em contratos da administração pública para mulheres vítimas de violência doméstica.
2: Música. edição de Paula Groba e trabalhos técnicos de João Lira, o Jornal do Senado fica por aqui. Acompanhe agora as notícias da Câmara dos Deputados. Boa noite.
1: Boa noite e até amanhã.
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15: Câmara aprova incentivo à participação dos jovens em serviço voluntário.
16: Prevenção obrigatória da trombose em hospitais vai à sanção presidencial.
15: Deputados aprovam exigência de qualidade para registro de medicamento.
16: Boa noite. Câmara aprova regras mais rígidas para registro de medicamentos. A repórter Sofia Peçanha tem mais detalhes sobre a proposta, que já foi aprovada também no Senado e segue para a sanção presidencial.
17: A Comissão de Constituição e Justiça da Câmara dos Deputados aprovou o projeto que altera regras para o registro de medicamentos no país. O texto já foi aprovado pelo Senado e altera a Lei de Vigilância Sanitária sobre Produtos Farmacêuticos. A proposta altera a legislação para exigir que todo medicamento e insumo farmacêutico, nacional ou importado, comprove que foi produzido seguindo as regras das boas práticas de fabricação, que são um conjunto de normas que garantem padrões de qualidade, segurança e controle na produção de medicamentos, e são fiscalizadas pela Anvisa, a Agência Nacional de Vigilância Sanitária. Atualmente, no caso de medicamentos importados, prioriza-se principalmente a comprovação de que o medicamento já é registrado no país de origem. Com a mudança, o foco passa a ser a qualidade do processo de fabricação, tanto para produtos nacionais quanto estrangeiros. A relatora na Comissão de Constituição e Justiça, a deputada Laura Carneiro, do PSD do Rio de Janeiro, destacou que a medida reforça a segurança dos pacientes.
18: Seja esse produto nacional ou estrangeiro, para uso da população, ele tenha um certificado de boas práticas, o que é ótimo, porque a gente está tratando de medicamentos, portanto a gente está tratando de saúde, a gente está tratando de vida.
17: Segundo o parecer aprovado na Comissão de Saúde, a regra atual pode dificultar a entrada de novos medicamentos no mercado brasileiro, especialmente quando a produção ocorre em parceria com empresas no exterior. O relator na comissão, o deputado Júnior Mano, do PSB do Ceará, apesar de recomendar a aprovação da proposta, alertou para esse risco em seu parecer. Lido pela deputada Adriana Ventura, do Novo de São Paulo.
19: Aliás, essa é uma barreira que pode impedir que produtos regulares e de efeito comprovado circulem no mercado nacional, prejudicando pacientes e a própria cadeia de comercialização.
17: O projeto pretende fortalecer o sistema de vigilância sanitária no Brasil, coordenado pela Anvisa, e busca garantir a qualidade dos medicamentos sem criar barreiras desnecessárias para o setor. Da Rádio Câmara de Brasília, Sofia Peçanha.
14: Saúde.
15: Os deputados aprovaram a prevenção obrigatória à trombose em hospitais com internação. Depois de aprovado pelo Senado e pela Câmara, o texto aguarda sanção presidencial, como informa a repórter Daniele Lessa.
20: A Comissão de Constituição e Justiça da Câmara dos Deputados aprovou o projeto que torna obrigatória a adoção de medidas de prevenção ao tromboembolismo venoso em hospitais públicos e privados e em unidades de saúde com internação. Pelo projeto, hospitais deverão manter uma estrutura voltada à prevenção da doença. O tromboembolismo venoso acontece quando um coágulo se forma nas veias e se desloca, fazendo obstruções que podem causar a morte. O relator da proposta, deputado Hildo Rocha, do MDB do Maranhão, recomendou a aprovação do projeto com uma mudança de redação. Em vez de estabelecer a criação de uma comissão, como no texto aprovado pelo Senado, o projeto passa a usar o termo estrutura para dar mais flexibilidade às unidades de saúde. Segundo o relator, a proposta pode ajudar a reduzir complicações durante internações hospitalares, especialmente em tratamentos mais complexos.
21: Formar o protocolo para evitar esse tipo de doença, que é uma consequência de um tratamento. Todo tratamento que é feito nos grandes hospitais do Brasil, de combate ao câncer, ele já tem. Os nossos hospitais públicos não existe.
20: O projeto que obriga hospitais a adotarem medidas de prevenção ao tromboembolismo venoso já foi aprovado pelo Senado e Câmara. Da Rádio Câmara de Brasília, Daniele Lessa.
14: Direitos Humanos.
16: Câmara dos Deputados aprovou uma proposta que incentiva a participação de jovens em serviço voluntário. A repórter Paula Bittar acompanhou a votação.
0: Uma proposta aprovada pela Câmara busca incentivar a participação de jovens em serviço voluntário voltado ao amparo de idosos, pessoas com deficiência e crianças. De acordo com o texto aprovado, os programas de amparo voltados para crianças e adolescentes, para moradores de rua, para idosos e pessoas com deficiência poderão contar com serviço voluntário de jovens entre 15 e 29 anos. Os jovens que precisarem terão acesso a um serviço de acolhimento durante o voluntariado, conforme regulamentação futura. Mas a participação em serviço voluntário não pode ser colocada como condição para esse acolhimento. A relatora na Comissão de Constituição e Justiça, deputada Laura Carneiro, do PSD do Rio de Janeiro, comentou a importância da proposta.
18: É uma tentativa de unir jovens com pessoas idosas e com pessoas com deficiência. Então, esse jovem, né, que está no serviço voluntário, vai ser habilitado para trabalhar nos abrigos, enfim, nas áreas de recebimento, que são de acolhimento, tanto de pessoas com deficiência como de idosos.
0: O projeto, que busca incentivar a participação de jovens em serviço voluntário voltado ao amparo de idosos, pessoas com deficiência e crianças, vai ser analisado agora pelo Senado. Da Rádio Câmara de Brasília, Paula Bittar.
14: Educação.
15: Avança na Câmara projeto que garante o uso gratuito de espaços das universidades por estudantes e funcionários. A repórter Júlia Lopes tem mais informações sobre a proposta.
4: A Comissão de Educação da Câmara dos Deputados aprovou o projeto de origem do Senado que autoriza universidades federais a cederem espaços de forma gratuita para associações de estudantes, professores e servidores. Atualmente, a legislação proíbe instituições federais de ensino de doar ou ceder imóveis gratuitamente, independente da finalidade. A proposta altera essa regra ao reconhecer que essas entidades fazem parte da própria comunidade universitária e contribuem para a missão acadêmica, o debate interno e o desenvolvimento institucional. A relatora do projeto, deputada Dandara, do PT de Minas Gerais, explica que hoje esses grupos precisam pagar taxas para utilizar os espaços das universidades, mesmo quando se reúnem para atividades internas. Segundo ela, o projeto vem justamente para garantir esse uso sem custos.
22: A de garantir a cessão de espaços da universidade à sua comunidade acadêmica, ou seja, professores, estudantes, técnicos, sem ter que cobrar uma contrapartida de volta. Porque, infelizmente, alguns regramentos exigiam pagamento de taxas. Não se imagina os estudantes tendo que fazer uma reunião do conselho, do curso, a convocar uma assembleia com todo o custo e ter que pagar para usar aquele espaço que é da universidade.
4: A deputada também destacou que a Constituição Federal assegura a autonomia universitária. Por isso, algumas universidades já resolveram essa questão internamente, por meio de decisões dos conselhos superiores, enquanto outras ainda enfrentam dificuldades para avançar nesse tema. O texto, que trata da disponibilização gratuita dos espaços das universidades para suas entidades, já foi aprovado pelo Senado e segue agora para análise na Comissão de Constituição e Justiça da Câmara. Da Rádio Câmara de Brasília, Júlia Lopes.
14: Votação.
16: Deputados podem votar proposta que exclui construção e reforma de escolas do limite legal de gastos orçamentários. O repórter Antônio Vital tem as informações.
23: Ganhou o regime de urgência e pode ser votado a qualquer momento no plenário da Câmara, projeto que tira dos limites de gastos do arcabouço fiscal os recursos destinados ao programa do MEC responsável pela construção e reformas de escolas de educação básica. O projeto apresentado pela comissão especial que analisou o Plano Nacional de Educação exclui esses gastos dos cálculos do resultado final, que é a diferença entre as despesas e as receitas do setor público. De acordo com a deputada Tabata Amaral, do PSB de São Paulo, que presidiu a comissão especial e assina o projeto, os recursos do Programa Nacional de Infraestrutura Escolar virão dos royalties de petróleo e gás. A justificativa apresentada para excluir esse total dos limites do arcabouço fiscal decorre da necessidade de ampliar os investimentos nas escolas. Para a presidente da Comissão Especial, isso vai ajudar a alcançar as metas previstas no Plano Nacional de Educação para os próximos 10 anos. Com regime de urgência, o projeto pode ser votado diretamente no plenário da Câmara, sem passar pela análise das comissões permanentes da Casa. A urgência foi aprovada de maneira simbólica, mas foi criticada por deputados da oposição, para o deputado Bibo Nunes, do PL do Rio Grande do Sul, a proposta desrespeita os limites dos gastos públicos.
3: O PL orienta não, porque existe aí um aumento velado, indireto, para estourar o teto de gastos públicos. E nós somos contra estourar o teto de gastos públicos. Precisamos colocar ordem, disciplina e respeito aos gastos públicos.
23: Já o relator do projeto, o deputado Moses Rodrigues, do União do Ceará, disse que a exclusão dos gastos do arcabouço vai permitir investimentos de 280 bilhões de reais nas instalações físicas das escolas da educação básica. Segundo ele, 15% do total serão investidos na melhoria das universidades e institutos federais.
5: Nós estamos garantindo 280 bilhões de reais para a educação brasileira nos próximos 10 anos, para que nós possamos garantir que todas as metas do Plano Nacional sejam atingidas. Nós encontramos esse recurso dentro dos recursos extraordinários do pré-sal, e aí todo o excedente do pré-sal nos próximos 10 anos, ele seria colocado fora do arcabouço fiscal, viriam a atender toda a demanda de infraestrutura escolar no Brasil.
23: Ainda não há data para votação no plenário da Câmara do projeto que tira dos limites de gastos do arcabouço fiscal os recursos destinados à construção e reformas de escolas públicas. Da Rádio Câmara de Brasília, Antônio Vital.
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8: Transportes.
15: Os deputados analisam proposta que pode aumentar a punição contra a perturbação do sossego com níveis de ruído de caixas de som, carros e motos. O repórter José Carlos Oliveira tem as informações.
24: O deputado Hugo Leal, do PSD do Rio de Janeiro, apresentou projeto de lei para agravar as sanções contra quem perturba o sossego alheio por meio de barulhos estridentes, como o uso de caixas de som com volume elevado ou a descarga aberta de carros e motos. A proposta altera a Lei de Contravenções Penais e o Código de Trânsito Brasileiro. Hugo Leal apelidou o texto de Lei do Sossego.
25: Estamos ampliando essa punição, inclusive saindo a multa de R$ 1.000 até R$ 500 mil, para aqueles casos, por exemplo, eventos não autorizados. No CTB, para som, também carros com som, e para descargas, aqueles aí, as famosas motocicletas que tiram o miolo e fica aquele barulho ensurdecedor. Então nós estamos também ampliando a multa, a suspensão da carteira, né, da carteira de habilitação.
24: Segundo Hugo Leal, dados da Organização Mundial de Saúde mostram que níveis de ruído acima de 50 decibéis podem causar efeitos físicos, como dores de cabeça e irritabilidade, e também emocionais, como ansiedade e depressão. A intenção da proposta de lei do sossego é prevenir esses danos à população.
25: Na realidade, tem a ver com perturbação do sossego lato sensu, ou seja, no seu sentido mais amplo, né? Que há uma coisa que mais incomode e que mais afeta a saúde mental das pessoas é você estar no seu descanso ou estar no seu trabalho e ter um som alto, ter um veículo ou uma motocicleta, né? Quem nunca foi cortado dentro da sua fala, dentro da sua casa, com um barulho, aquele barulho estridente. Então, nós propusemos aqui um PL do sossego, ou seja, da perturbação do sossego.
24: A proposta ainda está em fase inicial de análise na Câmara e vai passar pelas comissões de Viação e Transporte, de Constituição e Justiça, antes da votação final no plenário. Da Rádio Câmara de Brasília, José Carlos Oliveira.
8: Agricultura.
16: passa na Câmara projeto que proíbe conversão de leite em pó importado para a forma líquida pela indústria de alimentos. A repórter Maria Neves explica por que a medida foi proposta.
7: A Comissão de Agricultura da Câmara dos Deputados aprovou o projeto que proíbe a conversão de leite em pó e outros derivados importados para a forma líquida para uso em indústrias, laticínios ou qualquer outra empresa alimentícia. Atualmente, segundo o autor, deputado Zé Silva, do União de Minas Gerais, a indústria alimentícia utiliza leite em pó reconvertido na elaboração de produtos como queijos, iogurtes, leite condensado e creme de leite. Como o leite em pó importado é mais barato, de acordo com o parlamentar, essa prática traz prejuízos para os produtores nacionais. Segundo Zé Silva, os pecuaristas brasileiros estão vendendo o leite ao... Atualmente, segundo o autor, deputado Zé Silva, do União de Minas Gerais, a indústria alimentícia utiliza leite em pó reconvertido na elaboração de produtos como queijos, iogurtes, leite condensado e creme de leite. Como o leite em pó importado é mais barato, de acordo com o parlamentar,

0: de leite, de acordo com ele, custa R$ 2,00 e o produto estaria sendo vendido a R$ 1,50.
1: Ao proibir o consumo e a reconstituição de leite, seus derivados, soro, por exemplo, em pó, de origem importada, nós vamos forçar os laticínios, forçar as indústrias a comprar o leite brasileiro. Esse leite brasileiro, ele tem melhor qualidade e vai garantir também ao consumidor um produto de melhor qualidade e também de preço mais baixo. O consumidor brasileiro, ele tem o Brasil entre os 5 maiores produtores de leite do mundo. O mundo inteiro protege os seus produtores. E nós precisamos fazer essa mobilização no Brasil. Afinal de contas, é 1 milhão e 100 mil produtores, 5 milhões de pessoas que estão trabalhando.
0: Zé Silva explica que no ano passado, o Paraná adotou uma lei semelhante, que proíbe a conversão para a forma líquida do leite em pó importado para uso industrial. De acordo com o relator do texto, deputado Welter, do PT do Paraná, a medida já apresenta resultados. Segundo afirma, desde a entrada em vigor da lei, houve uma redução de cerca de 50% das importações de leite em pó no estado. Além disso, Welter afirma que ocorreu uma interrupção na trajetória de queda do preço do leite e os preços do produto já começaram a se recuperar no mercado. O projeto que proíbe a conversão de leite em pó importado para a forma líquida pela indústria de alimentos ainda será votado pela Comissão de Constituição e Justiça. Da Rádio Câmara de Brasília, Maria Neves.
2: Relações Exteriores.
3: O plenário da Câmara ratifica acordo internacional sobre compra, venda e manutenção de aeronaves civis e seus componentes. A repórter Daniele Lessa acompanhou a votação e tem os detalhes.
4: A Câmara dos Deputados aprovou o projeto para ratificar a adesão do Brasil a acordo internacional da Organização Mundial do Comércio sobre o comércio de aeronaves civis. O projeto foi enviado ao Congresso pelo Poder Executivo, que defendeu a adesão ao acordo como algo positivo para atrair investimentos na indústria nacional de aviação civil. Com a aprovação, o Brasil passa a integrar um conjunto de regras internacionais que tratam da compra, venda e circulação de aeronaves civis e seus componentes, incluindo serviços de manutenção e reparo. Esse acordo está em vigor desde 1980 e conta hoje com 33 membros, incluindo Estados Unidos, União Europeia e Japão. Entre os principais pontos, o acordo prevê a eliminação de tarifas de importação para aeronaves civis e diversos itens do setor, como turbinas, simuladores de voo e equipamentos de bordo. Também estabelece diretrizes para reduzir barreiras comerciais e garantir condições mais previsíveis para o mercado. Relator da proposta na Comissão de Viação e Transportes, o deputado Júlio Lopes, do PP do Rio de Janeiro, disse que o acordo aumenta a segurança jurídica e insere o Brasil de forma mais ativa nas decisões globais sobre aviação civil. Ele destacou também os efeitos positivos no setor aéreo.
5: Para o setor de transporte, os efeitos são diretos. Redução de custos operacionais para as companhias aéreas, facilitação do acesso a insumos e tecnologias, estímulo à modernização e à expansão da frota nacional, com impactos positivos na conectividade e na qualidade dos serviços prestados à população.
4: Na balança comercial brasileira, o comércio de produtos cobertos pelo acordo movimenta cerca de US$ 41 bilhões por ano.
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Capitão que apresenta agora, Caleb Capitão, que volta mais uma vez ao desfile. Tá tudo certo, inteirado pro Peixe da Lama, em Montana Melri. Essa dupla já cruzou, representa.

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